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5: Muito boa noite e se vai na estrada, faça uma boa viagem. Obrigado por levar consigo a Antena Livre. E já agora, não se esqueça de conduzir dentro dos limites de velocidade e de manter as distâncias de segurança. Se assim for, fará certamente uma boa viagem. Eu sou o Miguel Gonçalves, desejo-lhe uma grande, grande noite.

0: E é sempre boa altura para estar ligado na Antena Livres, não acha? Por aqui, por exemplo, passam todas as músicas como você gosta, senão ouça com atenção.
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3: E na rádio, como você gosta, grandes canções a tocar 24 horas por dia só para si. Continuação de uma boa noite e, se por acaso acaba de chegar, seja muito bem-vindo.
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0: muita, muita música para si nestas noites da Antena Livre. Eu sou o Miguel Gonçalves e, como sempre, estou aqui bem ligado consigo a esta hora.
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0: Muito boa noite, espero que esteja tudo bem consigo nesta madrugada e se por acaso está a navegar pela net, então não custa nada. Dê um saltinho ao site da Antena Livre, onde poderá encontrar boas notícias, as mais importantes da nossa região, ou então entre no Facebook e procure Antena Livre.
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3: Olá, boa noite. Você está com a Antena Livre, a rádio como você gosta.

0: Grandes canções, sempre a tocar aqui na rádio como você gosta. Eu sou o Miguel Gonçalves e desejo-lhe uma grande noite.
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0: Muito boa noite. Esta é a rádio como você gosta e sabe uma coisa? É muito bom saber que você está por aí. E se por acaso nos quiser dar notícias suas, é muito simples. Basta entrar na nossa página do Facebook, ou seja, a busca é muito simples. Escreva Antena Livre e está lá tudo. Continuação de uma boa noite e divirta-se com a melhor música de sempre.
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0: Desejo-lhe uma boa viagem, um bom trabalho, sempre bem acompanhado aqui com a melhor música da Antena Livre. Tenha uma grande noite. 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
0: Muito boa noite ao som das músicas da Antena Livre, sem dúvida alguma, a rádio como você gosta.

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2: A palavra hoje em destaque no Em Português nos Desentendemos é desgargalada. Desgargalada descreve alguém que se apresenta com um decote muito evidente ou aberto em demasia. Também se usa em relação ao homem, por exemplo, quando desabotoa bastante a camisa. Mas é principalmente utilizado para descrever uma mulher que ousa mostrar mais do que, no entender dos outros, deveria. O termo encerra em si uma notória condenação social, porquanto há muitos anos, e principalmente em meios rurais, tal não era dado a uma senhora de respeito. Por esse motivo, desgargalada já assumia a reprovação e a condenação moral da restante sociedade. Também se utiliza, embora menos frequentemente, esgargalado ou esgargalada, com a mesma significação. A palavra refere-se, em primeira instância, à garrafa, pois o gargalo é a parte estreita superior, uma espécie de peito da garrafa. Só depois, no sentido jocoso, quer dizer garganta ou pescoço. A palavra terá origem onomatopeica, pretendendo imitar o som gutural produzido na garganta.
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4: E se você, por acaso, tem uma música preferida, olha, acredita em mim, ela mais tarde ou mais cedo vai passar por aqui. Boa noite, é muito bom saber que você está desse lado com a Antena Livre.

0: aqui na rádio Como Você Gosta, músicas intemporais, sempre pela madrugada fora. Obrigado por estar aí desse lado. Eu sou o Miguel Gonçalves e, se acaba de chegar, seja muito bem-vindo.
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0: E é sempre boa altura para estar ligado na Antena Livre, não acha? Por aqui, por exemplo, passam todas as músicas como você gosta, senão, ouça com atenção.

0: e onde quer que esteja nesta altura a ouvir a Antena Livre, espero que a sua noite esteja a ser perfeita. Mais música ao som da rádio como você gosta, já de seguida. 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
0: E se você, por acaso, tem uma música preferida, olha, acredita em mim, ela mais tarde ou mais cedo vai passar por aqui. Boa noite, é muito bom saber que você está desse lado com a Antena Livre.

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0: Muito bom dia, se só agora se ligou, seja muito bem-vindo à Rádio Como Você Gosta. Eu sou a Lourdes Gonçalves e dou-lhe música até às 8.
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0: Muito bom dia. Há músicas que, quanto mais ouvimos, mais gostamos, não acha? Estão todas aqui, na Rádio Como Você Gosta.

0: Esta é a rádio como você gosta. Eu sou Lourdes Gonçalves e estou aqui a dar-lhe música até às 8 da manhã. Bom trabalho, boa viagem, sempre com a Antena Livre.
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2: A palavra hoje em destaque no Em Português nos Desentendemos é babuge. Quem anda à babugem, verdadeiramente, são os peixes que acompanham os navios para comer o que destes se deita ao mar. Por esta ação, a babugem passa a significar à superfície ou à tona de. Para um ribatejano, a babuge é estar à mercê de alguém ou de alguma coisa. Diz-se quando alguém se põe a jeito, se descuida, tornando-se presa fácil. Babugem é baba ou a espuma que se forma à superfície das águas, particularmente do mar. No sentido figurado, e por causa da comida deitada fora dos navios, determina restos de comida, bagatela, que é uma pequena porção de algo, um resto. A pior e a mais pequena parte a que se acede, mas que, por imperativo da necessidade, se é forçado a tentar obter. Daí que, noutras regiões, no Porto, no Minho e mesmo em certas zonas ribatejanas, andar à babuge seja também sinónimo de andar à gosma, isto é, viver às custas de alguém, aproveitar-se ou parasitar.
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3: Muito bom dia. Se só agora se ligou, seja muito bem-vindo à rádio como você gosta.

0: Por aqui a música não para. Tenha uma ótima manhã.
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0: E assim em especial que está na estrada, desejo uma boa viagem. E espero sinceramente que não esteja com sono. Obrigado por dar boleia à Antena Livre. Em troca dessa boleia, dou-lhe com todo o gosto as melhores músicas.

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1: Antena Livre, a rádio como você gosta. Bom dia. É bom saber que está por aí. Como está? De viagem? Então, obrigado por levar consigo a Antena Livre. Espero que as músicas que estou a tocar sejam do seu inteiro agrado. Boa viagem com a sua rádio.
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1: E de segunda a sexta-feira, entre as 4 e as 8 da manhã, sou eu, Lourdes Gonçalves, quem escolhe todas as músicas que você está a ouvir. É um prazer partilhar consigo as noites da Antena Livre. Seja muito bem-vindo. Bom dia.

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0: Tenho aqui prontinha para tocar mais uma daquelas músicas que você vai mesmo gostar de ouvir.
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0: E pela Antena Livre vão rodando algumas músicas do momento, mas também gostamos de entrar na máquina do tempo e viajar alguns anos atrás. É assim, nas primeiras horas de cada manhã, comigo, Lourdes Gonçalves, de segunda a sexta-feira, entre as 4 e as 8 da manhã. Muito bom dia.

0: diga lá que estar com a antena livre não é uma boa opção. 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
2: 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Até já.
0: Espero que esteja tudo bem consigo. Estou aqui de segunda a sexta-feira, entre as 4 e as 8 horas, para lhe dar grandes canções. Bom dia, seja muito bem-vindo.
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2: A palavra hoje em destaque no Em Português nos Desentendemos é chaparro. Chaparro é das palavras que todos pensam que sabem o que é, mas na verdade ninguém tem certezas. Para uns é exclusivamente uma azinheira, para outros será um sobreiro novo e alguns definem-no como qualquer árvore sem préstimo, que não seja o aproveitamento da lenha. No sentido figurado, também existe a convicção de que chaparro é um indivíduo pouco perspicaz, pouco inteligente. José Pedro Machado aponta, com muitas incertezas, a possibilidade de a palavra provir do vasco chapar, que significa roble novo. Um roble, no sentido literal, é um carvalho, em sentido figurado, é uma pessoa forte e bem constituída. Chaparro, na realidade, é apenas uma árvore pequena e tortuosa que só serve para lenha. O diminutivo chaparrinho é um chaparro pequeno ou um homem baixo ou muito estúpido. Carvalho, azinheira, sobreiro novo, enfim, chaparros é mesmo no Alentejo.
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9: Olá, bom dia e boa viagem, se for o seu caso. Obrigado por dar boleia à Antena Livre. E já agora, um conselho. Não se esqueça de cumprir os limites de velocidade e de ter uma condução calma. Combinado? E nos próximos minutos, pode contar sempre com grandes canções.

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0: Muito bom dia, se só agora se ligou, seja muito bem-vindo à rádio como você gosta. Eu sou a Lourdes Gonçalves e dou-lhe música até às 8.
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0: E nesta manhã, se passar pelo Facebook da Antena Livre, aproveite para deixar uma mensagem. É sempre um prazer saber de si. Muito bom dia. As suas músicas preferidas passam por aqui comigo, Lourdes Gonçalves, entre as 4 e as 8 da manhã, de segunda a sexta-feira.

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1: E agora há notícias para ouvir nesta manhã.
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3: Muito bom dia. As freguesias vão fechar todos os serviços no dia 4 de novembro em protesto, caso até lá não existam garantias de que as suas principais reivindicações serão aceitas no Orçamento do Estado para 2027, anunciou a Associação Nacional de Freguesias. Francisco Branco de Brito, o presidente da ANAFRE, após uma reunião extraordinária do Conselho Diretivo da Associação de Freguesias, realizada em Pombal, afirmou o que pretendem fazer.
4: O Conselho Diretivo da ANAFRE reuniu hoje e deliberou por unanimidade avançar com pedidos de reunião urgentes para os partidos com assento parlamentar, para que esta proposta possa ser incluída em sede de especialidade, e pedir também uma reunião de urgência ao Sr. Primeiro-Ministro e solicitar a presença do Sr. Ministro de Estado e das Finanças. Iremos avançar com uma convocação para todas as freguesias do país para o encerramento de todos os serviços das freguesias no dia 4 de novembro. Todos os serviços, portanto, não só atendimento, mas todos os serviços associados às freguesias do país, para demonstrar o nosso descontentamento e também para demonstrar qual é que é o real impacto das freguesias. Porque olhando para esta proposta do Orçamento de Estado e não tendo aqui ver atendidas as nossas reivindicações, aquilo que sentimos é que as freguesias não são importantes para o Ministério das Finanças. E então iremos demonstrar efetivamente qual é que é o nosso impacto na sociedade, se até lá não tivermos a garantia dos partidos políticos que, em sede de especialidade, incluem as nossas reivindicações. E naturalmente estamos disponíveis para negociar com todos.
3: Para além das alterações ao Orçamento do Estado, as freguesias pretendem ainda a passagem dos autarcas em meio tempo nas freguesias para tempo inteiro, para assegurar a disponibilidade dos autarcas para exigências cada vez maiores, a atualização dos valores transferidos para as freguesias do Conselho de Lisboa, que têm sofrido a pressão dos constantes aumentos salariais sem que hajam as devidas atualizações, segundo a ANAFRE, e ainda ao direito de preferência na aquisição de imóveis, tal como já acontece com os municípios. O Ministro da Administração Interna designou o Major-General Nuno Parreira da Silva para o cargo de Secretário-Geral do Ministério da Administração Interna, no mesmo dia em que o atual foi afastado de funções por Luís Neves. Numa nota, o Ministério refere que o novo Secretário-Geral, atualmente comandante da Escola da GNR, assume funções no momento de transformação do serviço, com a preparação de uma nova estrutura orgânica e de procedimentos adequados às responsabilidades desta área governativa. Este processo visa adaptar a Secretaria-Geral à reforma funcional e orgânica da administração pública, reforçar a sua capacidade de gestão e assegurar o cumprimento das suas atribuições em articulação com as demais entidades públicas, precisa o Ministério tutelado por Luís Neves. O novo Secretário-Geral do MAI foi designado no mesmo dia em que Ricardo Carrilho foi demitido pelo Ministro e quando vários órgãos de comunicação social noticiavam divergências deste com Luís Neves sobre o Sistema Integrado de Redes de Emergência Agência e Segurança de Portugal, o Siresp, a rede de comunicação de emergência do Estado português. O Ministério da Administração Interna justificou a exoneração de Ricardo Carrilho com a reorganização da Secretaria-Geral, com a preparação de uma nova estrutura orgânica e de procedimentos adequados às responsabilidades do Ministério, imprimindo uma nova orientação à gestão do serviço. Ricardo Carrilho estava na Secretaria-Geral do MAI desde 2014 como adjunto, tendo assumido funções de Secretário-Geral em janeiro de 2025. O afastamento de Ricardo Carrilho acontece cerca de 4 meses depois do secretário-geral adjunto do MAI, António Pombeiro, se ter demitido do cargo, depois de ser conhecida a renomeação do general Paulo Viegas Nunes para a liderança da empresa que gere o Siresp. A Agência Espacial Europeia vai reforçar o apoio ao European Rocketry Challenge, o EUROC, a competição organizada pela Agência Espacial Portuguesa, que põe estudantes universitários a projetar, construir e lançar foguetes em constância. A Agência Europeia já participava na competência através da equipa de avaliação, mas reforça agora esse apoio no âmbito de um acordo bilateral com a Agência Espacial Portuguesa, que anunciou a parceria. Além do apoio financeiro, a Agência Espacial Europeia, a ESA, vai também apoiar a aproximação dos estudantes ao mercado de trabalho espacial, o reconhecimento público dos projetos e a promoção internacional da competição. Em comunicado, a Agência Portuguesa explica que o acordo foi assinado no âmbito do programa da Agência New University Initiative, que procura reforçar a ligação entre o ensino superior e o setor espacial europeu. Ao associar-se à competição, a Agência Espacial Europeia reconhece que o EUROC contribui diretamente para estes objetivos, considera a gestora de programas de educação e ciência da Agência Portuguesa, Marta Gonçalves, citada em comunicado. Pela ESA, o diretor de recursos e serviços sublinha que a Europa precisa de licenciados com talento, prontos a contribuir desde o primeiro dia. A sétima edição do European Rocketry Challenge, o EUROC, realiza-se de 15 a 21 de outubro em Constância, com cerca de 600 participantes. 9 restaurantes do Conselho de Abrantes estão a participar na Mostra Gastronómica do Azeite, que decorre até dia 25 de outubro, com ementas especiais dedicadas a um dos produtos mais emblemáticos do território. Os restaurantes foram desafiados a criar ementas em que o azeite assume um papel central, desde as entradas às sobremesas, passando por pratos de peixe e carne. Entre as propostas encontrou-se o polvo à lagareiro, o bacalhau confitado e diferentes especialidades confeccionadas com azeites virgens. Em extra. A explicação é do vereador Luís Filipe Dias, da Câmara Municipal de Abrantes.
0: E aquilo que estamos aqui a falar é, portanto, o município criou um kit e disponibilizou aos restaurantes aderentes, neste caso àqueles que quiseram associar-se a esta nossa iniciativa e que de alguma forma conseguiram construir as suas próprias ementas, onde naturalmente o azeite assume aqui o papel principal, também evidenciando aqui a versatilidade na cozinha e a sua importância também na gastronomia do concelho. E nós estamos a falar aqui dos azeites de Abrantes do norte e do sul do concelho, portanto muitos deles são subejamente conhecidos e portanto cada restaurante, cada um destes 9 restaurantes aderentes, escolheu uma ementa típica, associou um azeite, portanto todas as marcas de azeite de Abrantes e portanto basta podemos listá-las, mas neste caso em concreto a ideia é, existe uma ementa típica que depois tem a questão das entradas e portanto há toda esta lógica da experimentação, da imersão nos sabores que temos vindo a fazer, inclusive já tivemos em feiras internacionais, quer em Valladolid, quer em Madrid no ano passado, quer na Bolsa de Turismo de Lisboa, também a promover estas marcas de Abrantes.
3: Para o vereador, o desafio passa agora por transformar todo este património ligado aos azeites e ao olivoturismo num produto turístico estruturado, capaz de valorizar os produtores, os restaurantes, as tradições e a economia local. A seleção portuguesa de hóquei em patins estreou-se esta segunda-feira no Mundial Masculino com uma goleada por 10-0 sobre a Suíça num encontro da primeira jornada do Grupo A no Copa Arena no Paraguai. Miguel Rocha, com 3 golos, destacou-se na equipa de Reinaldo Ventura, que marcou ainda por José Miranda com 2 golos, outros 2 para Carlos Ramos, 1 de Rafael Bessa, 2 de João Rodrigues e o outro de Hélder Nunes. Portugal lidera o Grupo A com 3 pontos, os mesmos da Espanha, que venceu a Itália por 3-2, enquanto italianos e suíços seguem sem pontos. A seleção portuguesa defronta hoje os espanhóis às 21h45 na segunda jornada. E para já é tudo quanto a notícias. Continue connosco. Bom dia, boa terça-feira.
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5: Já são 8h10. Muito bom dia. Espero que esteja tudo bem consigo.
6: A Meteo Brandes informa agora 15 graus.
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1: Altura agora de lhe falar das previsões do estado do tempo para esta terça-feira, dia 13 de outubro. Céu pouco nublado ou limpo, apresentando-se temporariamente muito nublado no litoral ao norte do Cabo Raso até final da manhã, nebulosidade que poderá persistir em alguns locais da faixa costeira. O vento vai ser fraco, temporariamente moderado, entre 15 a 25 km/h e temperaturas máximas hoje a subir, em especial no centro e no sul. Os termómetros deverão então rondar as máximas de 22 graus no Porto, 24 em Coimbra, 26 em Vila de Rei, 27 em Faro, Lisboa e Tomar, 28 em Abrantes, Entroncamento, Mação, Sardual, Torres Novas e Vila Nova da Barquinha e 29 graus em Santarém e Constância. Boa terça-feira, bom dia.
2: A Meteo Brandes informa, agora 15 graus.
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0: Uma vez mais, muito bom dia. Espero que esteja a começar esta terça-feira da melhor forma possível. Daqui a pouco vamos saber o que dizem os jornais de hoje, mas para já há opinião aqui na Antena Livre com a assinatura de André Grácio.
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2: Caras e caros ouvintes da rádio Antena Livre, existem notícias que se medem em milhões de euros, outras em metros quadrados, algumas em fotografias, inaugurações ou discursos, e depois existem outras que se medem de uma outra forma, em tranquilidade. A abertura da primeira creche municipal de Abrantes, com 107 lugares gratuitos, é uma dessas notícias. À primeira vista, poderíamos olhar para esta inauguração como mais uma obra concluída. O edifício de uma antiga escola, que é agora recuperado, mais o equipamento público ao serviço da população. E é, de facto. Mas, na realidade, parece-me que estamos a falar de algo ainda maior. Estamos a falar de pais e encarregados de educação que trabalham e que todos os meses fazem um esforço cada vez mais exigente. De famílias que enfrentam prestações da casa, rendas, combustível, alimentação, atividades para os filhos. Estamos a falar de um tempo em que viver é mais caro. E quando viver é mais caro, cada apoio faz diferença. Uma creche municipal gratuita representa centenas de euros que permanecem no orçamento familiar. Representa menos ansiedade ao final do mês, representa a possibilidade de um casal não ter de escolher entre trabalhar ou ficar em casa a cuidar de uma criança por falta de resposta. É que as grandes políticas sociais só ganham verdadeiro significado quando entram pela porta da casa das pessoas. Porque investir na infância é um investimento, nunca será uma despesa. É um investimento que produz retorno imediato para as famílias. E numa altura em que se continua a falar da desertificação do interior, esta é uma mensagem muito importante. Vale a pena viver aqui, criar filhos aqui e construir aqui o seu futuro. Mas o impacto desta resposta não se limita a 107 lugares. Chega aos pais e encarregados de educação, a avós, a irmãos, aos educadores e a toda uma comunidade que vê reforçada a sua capacidade

0: cuidar. Porque, no fundo, uma creche não é apenas uma creche. É uma ajuda às famílias, é uma ferramenta de igualdade e é uma porta aberta ao futuro. Este é um investimento que começa justamente onde tudo se inicia, nas nossas crianças. Desejo-vos uma boa terça-feira.
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3: Mais uma vez, muito bom dia. Olhamos agora aos títulos dos jornais desta terça-feira, dia 13 de outubro. Começamos pela capa do Público. O dirigente do MAI acusa Neves de o pressionar para cometer ilegalidades. Guerra na Ucrânia. Zelensky acusa Putin de violar trégua energética de Trump. Entrevista. Discordo de muitas ausências que seguro tem tido. Ferro Rodrigues fala sobre o momento político. Record. Indicador de pressão turística sobe em Lisboa e mais no Porto. No Correio da Manhã, Quinta do Lago, em Loulé, tio e dois sobrinhos morrem ao isolarem depósito de água. Drama, faz queixa à PSP para o filho ter aulas. Tensão no Porto, polícia tira tendas aos acampados pela habitação. No Algarve, perseguição à lancha de droga acaba em morte. No Jornal de Notícias, vítimas de violência doméstica obrigadas a sair de casa para terem licença parental a 100%. Setor automóvel, fábrica fecha e tira mais de 300 pessoas para o desemprego. TGV, ministro não admite atrasos nem mudar a estação de Gaia. Em Loulé, três operários romenos mortos dentro de reservatório. No Diário de Notícias, IP falha prazo para concluir mapas de ruído da rede ferroviária. Barómetro DNAX Image, 76% consideram que Ronaldo deu prioridade ao seu interesse pessoal. Decisão, clínica de fertilidade falida, CEO anuncia que vai devolver dinheiro a pacientes. Reações, entrevista de Passos Coelho junto a partidos de direita num incómodo conjunto. Na imprensa económica, na capa do negócio, os dividendos só pagam fatura da REN ao fim de 25 anos. Promotores já podem reaver IVA da reabilitação. Orçamento do Estado, crescimento da economia vai dar brilharete na dívida pública. Margem de refinação da Galp mais do que triplica no terceiro trimestre. No Jornal Económico, margem de refinação da Galp mais que triplicou. Máximo dos Santos, presidente dos Fundos de Resolução e de Garantia de Depósitos, não espera mais e sai já este mês. CIP pede ao Governo articulação para aproveitar 10 mil milhões da defesa. Propinas, o que afeta os estudantes com menos recursos é o custo do alojamento. E na imprensa desportiva, na capa do jogo, Futebol Clube do Porto, abram alas ao Borja, apontado à ação em Sevilha, na vaga de William Gomes. Jorge Costa, Dragões lançam um documentário sobre o capitão. Lance Sporting, olhamos para a Champions como um sonho. Rui Borges garante que a prioridade é a frente interna, mas promete oposição à altura em França. Benfica, carrossel de Marco volta a rodar na Europa, técnico vai mudar peças contra o Celtic. Braga, Moutinho anda a 150, aos 40 anos atinge centena e meia de jogos pelos arsenalistas. Ainda na Primeira Liga, Famalicão 1, Alverca 4, Minhotos no 4 dos infernos. No ciclismo, Ivo Oliveira brilha no Japão. E no Jornal da Bola, cada vez há mais soluções, plantel do Benfica a crescer para a primeira linha, Echeverri, Sirkati e Sudakov mostram-se aptos para todo o serviço, Auschwitz prepara-se para voltar à lateral direita por lesões de Bap e Banjaki. Lan Sporting, coração de leão, Laszlo Baloni não esquece o Sporting e atribui-lhe favoritismo no jogo de hoje. De Basti e Zalazar são baixas confirmadas, João Simões de volta ao 11. Futebol Clube do Porto, Rosário faz de Bednarek em Sevilha, General cumpre segundo jogo de castigo amanhã frente ao Betis.

0: celebra 80 anos de Mr. Tony. E no Record, LAN Sporting, Leão liga ao Turbo, Rui Borges assume novo estatuto europeu, somos uma grande equipa, o Mercedes pode não ser topo de gama, mas estamos com os melhores. No Benfica, tinha saudades deste sentimento, Sudakov e a alegria do golo. No Futebol Clube do Porto, Rosário segura o eixo, adaptado à central com o Betis, o capitão estreia sexta-feira, vida de Jorge Costa em documentário. Famalicão 1, Alverca 4, Carvalhal contestado, Champions Asiática, Ronaldo volta a atacar, 981 golos na carreira.
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2: Continuação de uma grande manhã com a sua rádio. Estamos agora a 25 minutos das 9 da manhã. A edição da manhã está no ar de segunda a sábado, entre as 8 e as 11. Eu sou o Paulo Delgado e é um prazer estar aqui consigo.
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3: Faltam 15 minutos para as 9 da manhã.
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4: A Ponte Ambiental. Um espaço com a assinatura do jornal A Ponte e a Quercus.
5: Olá, desde há uns dias que a Ribeira de Santarém vai começar a recuperar o seu curso natural. Uma barreira antiga, conhecida pelos moradores como a Pedreira, está finalmente a ser removida. Foi construída há muitos anos, com pedras, e apesar de parecer inofensiva, tem impedido a passagem de várias espécies que dependem deste rio para sobreviver. Entre elas estão a boga portuguesa, a enguia europeia, ambas em riscos de extinção, e também répteis e anfíbios, como a rã de focinho pontiagudo. Mesmo ao lado da ribeira, existe um santuário de 27 hectares, que foi criado pela SOS Animal, onde são acolhidos animais silvestres que precisam de apoio, como saca-rabos, javalis e lontras. É neste contexto que a remoção da barreira ganha ainda mais importância. A presidente da associação, em entrevista à Wilder, Sandra Duarte Cardoso, explicou que, por ser uma estrutura antiga e irregular, não é possível usar máquinas. Os trabalhadores vão ter de desmontar tudo manualmente dentro de água, num processo que deve durar cerca de 2 semanas. A intervenção é feita por uma empresa especializada e financiada pelo programa European Open Rivers. Esta é a segunda barreira a ser removida na Ribeira de Perofilho. Em 2024 foi demolida uma estrutura de betão construída nos anos 80 que funcionava como uma parede onde muitos animais ficavam presos e acabavam por morrer. Depois dessa remoção, a paisagem mudou completamente. A água voltou a fluir, a vegetação recuperou e o local tornou-se ponto de descanso para lontras e outras espécies. Com a nova remoção, espera-se que diferentes populações de peixes e outros animais voltem a conectar-se, o que é essencial para a diversidade genética e para a sobrevivência das espécies. Esta ação faz parte de um esforço maior. Em 2025, a Europa registrou mais de 600 barreiras fluviais demolidas e Portugal tem metas ambiciosas no Plano Nacional de Restauro da Natureza e no Programa ProRios, que pretende recuperar mais de 1.500 km de linhas de água até 2030. Ao retirar estas barreiras, ou barragens, devolvendo o rio à natureza, permitimos que a vida volte a circular, que os habitats se regenerem e a biodiversidade ganhe força. É um gesto que abre caminho para um futuro mais saudável para todos, pessoas, rios e animais. Termino com o Conselho Ambiental. A gestão da água é um dos grandes desafios do século XXI, por isso é importante acompanhar e participar nos processos de decisão sobre o território, contribuindo com soluções que facilitem as necessidades das populações com a proteção dos ecossistemas e dos recursos naturais. Consulte regularmente o site www.participa.pt.

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1: E vamos agora atualizar toda a informação importante desta manhã.
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3: Muito bom dia. O novo diretor nacional da Polícia de Segurança Pública, o superintendente-chefe Pedro Moura, tomou hoje posse, substituindo Luís Carrilho, que estava no cargo desde maio de 2024. Pedro Moura, que era desde 2024 coordenador-geral da Unidade de Coordenação de Fronteiras e Estrangeiros do Sistema de Segurança Interna, vai tomar posse numa cerimónia presidida pelo primeiro-ministro Luís Montenegro no Salão Nobre do Ministério da Administração Interna. Para a Associação Sindical dos Profissionais da Polícia, o novo diretor nacional da PSP assume funções num contexto de forte contestação pela valorização salarial e numa fase complexa e exigente para a instituição. A Associação Sindical considera que Pedro Moura terá de lidar com grandes dificuldades e adotar uma posição firme para exigir ao Governo os recursos e investimentos necessários. Pedro Moura, de 59 anos, está desde 2024 na Unidade de Coordenação de Fronteiras e Estrangeiros do Sistema de Segurança Interna, tendo anteriormente chefiado o gabinete do Diretor Nacional da PSP entre 23 e 24 e estado à frente do Departamento de Operações da PSP entre 2022 e 23. Comandou igualmente a esquadra da PSP de Abrantes e desempenhou funções de ensino e coordenação na Escola Prática de Polícia em Torres Novas. O Papa Leão XIV será internado esta terça-feira, ao fim da manhã, no Hospital Gemelli, em Roma, para ser submetido a uma cirurgia de remoção de um nódulo pulmonar, indicou o Vaticano. A mesma fonte não especificou, contudo, se a cirurgia decorrerá ainda hoje ou só amanhã. Leão XIV anunciou no domingo que iria ser operado nos próximos dias a um nódulo circunscrito ao pulmão, que foi detectado numa fase muito inicial, um primeiro alerta de saúde após 17 meses de um pontificado de ritmo intenso. O nódulo pulmonar é uma pequena massa ou lesão no tecido pulmonar, geralmente identificada através de exames de imagem ao tórax. Os médicos consideram oportuno intervir e, por isso, segundo as suas recomendações, decidi submeter-me à cirurgia para o retirar, acrescentou o Papa, de 71 anos, após a oração do Ângelus na Praça de São Pedro. Leão XIV indicou que o nódulo pulmonar foi identificado em exames de saúde recentes e que está bem localizado para ser removido. Tradicionalmente, o Hospital Romano Gemelli, onde será realizado o procedimento, recebe os papas para tratamentos médicos desde o tempo de João Paulo II. Não foram adiantados detalhes sobre a cirurgia, se poderá alterar a agenda internacional do Papa norte-americano, que tem viagens agendadas ao Uruguai, à Argentina e ao Peru entre os dias 6 e 17 de novembro. O município de Abrantes aprovou por unanimidade na última reunião de Câmara a abertura do procedimento pré-contratual de consulta prévia para a execução da empreitada de concessão e construção de 3 novos módulos no Centro Coordenador de Transportes de Abrantes, com o objetivo de melhorar as condições de utilização e promover uma mobilidade mais sustentável. O município de Abrantes pretende candidatar este investimento a fundos europeus do Portugal 2030 ao abrigo do aviso relativo à mobilidade ativa. O presidente da Câmara, Manuel Jorge Valamatos, deu conta do que vai ser feito.
4: Ainda ter módulos, tipo gavetas, armários para as pessoas poderem deixar, valorizar também as questões da conectividade, ter o que as salas têm que ter em termos de internet, etc.
3: A intervenção, que representa um investimento estimado em cerca de 200 mil euros, prevê a criação de uma sala de espera com capacidade para 45 pessoas sentadas, novas instalações sanitárias e uma bilheteira, que incluirá também um espaço para estacionamento de bicicletas e trotinetas. O prazo de execução previsto para a obra é de 60 dias. A Mostra Gastronómica do Azeite é uma das iniciativas associadas à estratégia de olivoturismo que a Câmara de Abrantes está a desenvolver em articulação com a

0: Tagus, a Associação para o Desenvolvimento Integrado do Ribatejo Interior, envolvendo também os territórios de Sardual e Constância. A candidatura designada Abrantes 3000 anos com os azeites foi reconhecida pelo Turismo de Portugal como um projeto de valorização estratégica do turismo. O vereador Luís Filipe Dias revelou à Antena Livre que está a ser preparado um programa para apresentar no final de novembro, por ocasião do Dia Mundial de Oliveira, as principais linhas de ação do projeto, com desenvolvimento previsto para 2027.
1: O facto de termos uma escola profissional de desenvolvimento rural em Mouriscas, o facto de termos aqui estas múltiplas entidades e identidades ligadas à fileira do azeite, farão com que seguramente que nos próximos anos ouçamos falar do olivoturismo e desta candidatura do Abrantes 3000 anos com os azeites, aguardando que quer o Encontro Ibérico do Azeite, onde queremos fazer aqui o seu lançamento para 2027, já agora no final de novembro, por ocasião do Dia Mundial da Oliveira, com um programa que estamos a preparar exatamente para lançar também toda esta linha de ação que subjaz a esta candidatura de 3000 anos com os azeites, que inclusive visa a criação de um centro de interpretação do olivoturismo, cujos conteúdos já estão a ser trabalhados por equipas internas e externas ao município de Abrantes e Atagos. E a ideia é esta mesmo, é criar uma roteirização cada vez mais alargada e que esta cartografia ligada à fileira do azeite, com estas experiências como Jerónimo e tão bem ficou, possam ser vivenciadas como um verdadeiro produto turístico e como um produto de excelência que marca naturalmente Abrantes.
0: A única exceção será o Avar, que virá da Polónia. A outra equipa portuguesa presente na atual edição da Champions é o Futebol Clube do Porto, campeão nacional em título e líder destacado da Primeira Liga, que joga amanhã em Sevilha frente ao Betis, depois de se ter estreado com uma derrota em casa perante o Manchester City por 2-0. As notícias regressam daqui a uma hora. Continua desse lado. Tenha um bom dia.
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3: Muito bom dia. Passam 11 minutos das 9 da manhã. A Meteo Abrantes informa, agora 15 graus.
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1: Altura agora de lhe falar das previsões do estado do tempo para esta terça-feira, dia 13 de outubro. Céu pouco nublado ou limpo, apresentando-se temporariamente muito nublado no litoral norte do Cabo Raso até final da manhã, nebulosidade que poderá persistir em alguns locais da faixa costeira. O vento vai ser fraco, temporariamente moderado, entre 15 a 25 km/h e temperaturas máximas hoje a subir, em especial no centro e no sul. Os termómetros deverão então rondar as máximas de 22 graus no Porto, 24 em Coimbra, 26 em Vila de Rei, 27 em Faro, Lisboa e Tomar, 28 em Abrantes, em Trocamento, Mação, Sertual, Torres Novas e Vila Nova da Barquinha e 29 graus em Santarém e Constância. Boa terça-feira, bom dia!
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5: A Meteo Brandes informa agora 15 graus.
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0: Estamos a chegar às 9:30 da manhã, todos os dias a esta hora na Antena Livre. O Daniel Vieira nos traz os dias da história, factos importantes que aconteceram no dia de hoje, mas há muitos anos atrás. Mas isso é só mais daqui a pouco. Para já temos mais música para ouvir em português com os de Olinda. Recuperamos este Fom Fom Fom. Bom dia, boa terça-feira.
1: Olha a banda fila.

0: E nesta terça-feira ficamos agora a saber factos do dia de hoje, há muitos anos atrás, com o Daniel Vieira e os Dias da História.
1: Os Dias da História, um acontecimento histórico por cada um dos 365 dias do ano. Os Dias da História, uma compilação de Paulo Jorge de Sousa Pinto, com edição de Daniel Vieira. 13 de outubro, 1923. Mudança da capital da Turquia para Ankara. A proclamação da cidade de Ankara como capital da Turquia, em substituição de Constantinopla ou Istambul, que ocorreu nesta data, foi um passo importante na consolidação da independência daquele país. O acto antecedeu, em poucos dias, a proclamação oficial da nova República da Turquia após a abolição do Sultanato Otomano, e a cidade foi escolhida por ter sido quartel-general do movimento nacionalista, democrático e republicano, liderado por Kemal Atatürk, chamado de Movimento Nacional Turco. O antigo Império Otomano controlava não apenas o território da atual Turquia, mas também a Síria, Líbano, Palestina e Iraque, entre outras regiões. Participara na Primeira Guerra Mundial ao lado da Alemanha e ficara, portanto, sujeito às condições impostas pelas potências vencedoras. Estas, o Reino Unido e a França, sobretudo, ocuparam parte dos seus territórios e acordaram entre si a partilha do Império. Porém, a ocupação da Anatólia deparou com a resistência do Movimento Nacional Turco, que pretendia salvaguardar a unidade turca e proclamar uma república laica e democrática. Portanto, entre 1919 e 1923, os turcos lutaram contra as forças gregas, arménias, francesas e britânicas, em várias frentes. A sua vitória abriu caminho à assinatura de um novo tratado de paz na Conferência de Lausanne, onde a nova República da Turquia foi reconhecida como o Estado sucessor do Império Otomano. A Turquia iniciou então um profundo processo de reformas, no sentido de transformar um império arcaico num país dotado de instituições modernas, laicas e democráticas. Sob a liderança de Atatürk, que foi eleito como primeiro presidente, o califado foi abolido e foi criada uma constituição secular, abrindo o caminho à modernização do país com um amplo processo de reformas culturais, sociais, agrárias e económicas à moda europeia. Esta ocidentalização prosseguiu ao longo das décadas seguintes até culminar no pedido de adesão à União Europeia em 1987, que se encontra ainda pendente. Os Dias da História.
2: Com o apoio manuscrito.
3: Paz queixa a PSP para o filho ter aulas. Tensão no Porto, polícia tira tendas aos acampados pela habitação. No Algarve, perseguição à lancha de droga acaba em morte. No Jornal de Notícias, vítimas de violência doméstica obrigadas a sair de casa para terem licença parental a 100%. Setor automóvel, fábrica fecha e tira mais de 300 pessoas para o desemprego. TGV, ministro não admite atrasos nem mudar a estação de Gaia. Em Loulé, três operários romenos mortos dentro de reservatório. No Diário de Notícias, IP falha prazo para concluir mapas de ruído da rede ferroviária. Barómetro DNAX Image, 76% consideram que Ronaldo deu prioridade ao seu interesse pessoal. Decisão, clínica de fertilidade falida, CEO anuncia que vai devolver dinheiro a pacientes. Reações, entrevista de Passos Coelho junto a partidos de direita num incómodo conjunto. Na imprensa económica, na capa do negócio, os dividendos só pagam fatura da REN ao fim de 25 anos. Promotores já podem reaver IVA da reabilitação. Orçamento do Estado, crescimento da economia vai dar brilharete na dívida pública. Margem de refinação da Galp mais do que triplica no terceiro trimestre. No Jornal Económico, margem de refinação da Galp mais que triplicou. Máximo dos Santos, presidente dos Fundos de Resolução e de Garantia de Depósitos, não espera mais e sai já este mês. CIP pede ao Governo articulação para aproveitar 10 mil milhões da defesa. Propinas, o que afeta os estudantes com menos recursos é o custo do alojamento. E na imprensa desportiva, na capa do jogo, futebol.

0: Bloco do Porto abram alas ao Borja, apontado à ação em Sevilha, na vaga de William Gomes. Jorge Costa, Dragões lançam um documentário sobre o capitão. Lance Sporting, olhamos para a Champions como um sonho. Rui Borges garante que a prioridade é a frente interna, mas promete oposição à altura em França. Benfica, Carrossel de Marco volta a rodar na Europa, técnico vai mudar peças contra o Celtic. Braga, Moutinho anda à alegria do golo. No Futebol Clube do Porto, Rosário segura o eixo, adaptado a central com o Betis. O capitão estreia sexta-feira. Vida de Jorge Costa em documentário. Famalicão 1, Alverca 4, Carvalhal contestado. Champions Asiática, Ronaldo volta a atacar. 981 golos na carreira.
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2: 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Muito bom dia, agora faltam 20 minutos para as 10.
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2: Muito bom dia com a sua rádio preferida. Agora faltam 19 minutos para as 10 da manhã.
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7: Quando se olha para o mundo, o que nos aparece é uma multiplicidade, para nós infinita, de coisas, de factos, de desafios, de problemas, de becos sem saída, de dores e, por outro lado, de seduções, modelos, promessas, gurus, bandeiras a oferecerem-se como caminhos. Como podemos orientar-nos nesta confusão? Quando se presta atenção ao nosso mundo interior, a confusão não é menor. Uma sucessão de desafios contraditórios, de emoções desalinhadas, de certezas e de dúvidas, de memórias dolorosas e outras saborosas, e por aí adiante. Como viver de um modo que valha a pena? E o que é isso de valer a pena? Antigamente era mais fácil, porque as pessoas viviam sempre à beira da fome ou mesmo numa fome continuada. Por isso o caminho era só um carreiro estreito ao lado do qual havia um abismo. Hoje vivemos na abundância de coisas, de possibilidades, de formas de vida, e isso é bom. O pior é que todas essas possibilidades criam formas de vida alternativas, mas vemos à nossa volta que muitas vezes não cumprem aquilo que prometem. Nem todos os caminhos vão dar a lugares onde queiramos estar depois de lá chegarmos. Mas só sabemos isso depois. O que fazer? Alguns querem regressar a um tempo em que o caminho estava feito e era preciso ir por ali, irmos todos por ali. Mas esse não é um bom tempo, pois esse não é o lugar

0: queremos viver quando há outras possibilidades. Só pode ser bom quando a escassez nos obriga a uma grande disciplina. Não é isso que queremos. O pior é que não temos um mapa para nos orientarmos nesta confusão. Ou melhor, há muitos mapas a oferecerem-se para nos guiar no bom caminho e não temos um guia que nos ajude a escolher por onde seguir. Mas não há alternativa. Não há solução. A vida é isto mesmo, ou o grande perigo que nos abriga a serrar fileiras, ou uma relativa abundância que nos permite fazer opções, sempre incertas, nunca garantidas. Este é o caminho. Não existe um caminho desenhado, pronto a ser seguido. Viver é fazer caminho num terreno em grande parte desconhecido. É desconfortável, mas é também gratificante. Sobretudo se o fizermos com sentido de aventura, sem a ilusão de pensarmos que o caminho está feito, basta percorrê-lo.
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2: 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Agora a caminho das 10 com Calema e Sara Correia na sua rádio. Bom dia, boa terça-feira, anime-se. Esta música puxa-nos o astral para cima.

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2: Muito bom dia. As freguesias vão fechar todos os serviços no dia 4 de novembro em protesto, caso até lá não existam garantias de que as suas principais reivindicações serão aceitas no Orçamento do Estado para 2027, anunciou a Associação Nacional de Freguesias. Francisco Branco de Brito, o presidente da ANAFRE, após uma reunião extraordinária do Conselho Diretivo da Associação de Freguesias, realizada em Pombal, afirmou o que pretendem fazer.
3: O Conselho Diretivo da ANAFRE reuniu hoje e deliberou por unanimidade avançar com pedidos de reunião urgentes para os partidos com assento parlamentar, para que esta proposta possa ser incluída em sede de especialidade, e pedir também uma reunião de urgência ao Sr. Primeiro-Ministro e solicitar a presença do Sr. Ministro de Estado e das Finanças. Iremos avançar com uma convocação para todas as freguesias do país para o encerramento de todos os serviços das freguesias no dia 4 de novembro. Todos os serviços, portanto, não só atendimento, mas todos os serviços associados às freguesias do país, para demonstrar o nosso descontentamento e também para demonstrar qual é que é o real impacto das freguesias. Porque olhando para esta proposta do Orçamento de Estado e não tendo aqui ver atendidas as nossas reivindicações, aquilo que sentimos é que as freguesias não são importantes para o Ministério das Finanças. E então iremos demonstrar efetivamente qual é que é o nosso impacto na sociedade, se até lá não tivermos a garantia dos partidos políticos que, né, em sede de especialidade, incluem as nossas reivindicações. E naturalmente estamos disponíveis para negociar com todos.
2: Para além das alterações ao Orçamento do Estado, as freguesias pretendem ainda a passagem dos autarcas em meio tempo nas freguesias para tempo inteiro, para assegurar a disponibilidade dos autarcas para exigências cada vez maiores, a atualização dos valores transferidos para as freguesias do Conselho de Lisboa, que têm sofrido a pressão dos constantes aumentos salariais sem que hajam as devidas atualizações, segundo a ANAFRE, e ainda ao direito de preferência na aquisição de imóveis, tal como já acontece com os municípios. O Ministro da Administração Interna designou o Major-General Nuno Parreira da Silva para o cargo de Secretário-Geral do Ministério da Administração Interna, no mesmo dia em que o atual foi afastado de funções por Luís Neves. Numa nota, o 2014 como adjunto, tendo assumido funções de Secretário-Geral em janeiro de 2025. O afastamento de Ricardo Carrilho acontece cerca de 4 meses depois do Secretário-Geral adjunto do MAI, António Pombeiro, se ter demitido do cargo depois de ser conhecida a renomeação do general Paulo Viegas Nunes para a liderança da empresa que gere o Siresp.

0: A Agência Espacial Europeia vai reforçar o apoio ao European Rocketry Challenge, o EUROC, a competição organizada pela Agência Espacial Portuguesa, que põe estudantes universitários a projetar, construir e lançar foguetes em constância. A Agência Europeia já participava na competência através da equipa de avaliação, mas reforça agora esse apoio no âmbito de um acordo bilateral com a Agência Espacial Portuguesa, que anunciou a parceria. Além do apoio financeiro, à Agência Espacial Europeia, a ESA, vai também apoiar a aproximação dos estudantes ao mercado de trabalho espacial, o reconhecimento público dos projetos e a promoção internacional da competição. Em comunicado, a agência portuguesa explica que o acordo foi assinado no âmbito do programa da agência New University Initiative, que procura reforçar a ligação entre o ensino superior e o setor espacial europeu. Ao associar-se à competição, a Agência Espacial Europeia reconhece que o EUROC contribui diretamente para estes objetivos, considera a gestora de programas de educação e ciência da agência portuguesa, Marta Gonçalves, citada em comunicado. Pela ESA, o diretor de recursos e serviços sublinha que a Europa precisa de licenciados com talento, prontos a contribuir desde o primeiro dia. A sétima edição do European Rocketry Challenge, o EUROC, realiza-se de 15 a 21 de outubro em Constância, com cerca de 600 participantes. 9 restaurantes do Conselho de Abrantes estão a participar na Mostra Gastronómica do Azeite, que decorre até dia 25 de outubro, com ementas especiais dedicadas a um dos produtos mais emblemáticos do território.
1: Podemos listá-las, mas neste caso em concreto a ideia é, existe uma ementa típica, que depois tem a questão das entradas, e portanto há toda esta lógica da experimentação, da imersão nos sabores que temos vindo a fazer, inclusive já tivemos em feiras internacionais, quer em Valladolid, quer em Madrid no ano passado, quer na Bolsa de Turismo de Lisboa, também a promover estas marcas de Abrantes.
0: Para o vereador, o desafio passa agora por transformar todo este património ligado aos azeites e ao olivoturismo num produto turístico estruturado, capaz de valorizar os produtores, os restaurantes, as tradições e a economia local. A seleção portuguesa de hóquei em patins estreou-se esta segunda-feira no Mundial Masculino com uma goleada por 10 a 0 sobre a Suíça num encontro da primeira jornada do Grupo A no Copa Arena no Paraguai. Miguel Rocha, com 3 golos, destacou-se na equipa de Reinaldo Ventura, que marcou ainda por José Miranda com 2 golos, outros 2 para Carlos Ramos, 1 de Rafael Bessa, 2 de João Rodrigues e o outro de Hélder Nunes. Portugal lidera o Grupo A com 3 pontos, os mesmos da Espanha, que venceu a Itália por 3-2, enquanto italianos e suíços seguem sem pontos. A seleção portuguesa defronta hoje os espanhóis às 21h45 na segunda jornada. E para já é tudo quanto a notícias. Continue connosco, bom dia, boa terça-feira.
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3: Agora passam 7 minutos das 10 da manhã. Na cidade de Abrantes, de onde imita a Antena Livre, agora estão 16 graus, uma informação da Meteo Abrantes.
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6: Já estamos com 10 horas.

É sempre tão bom recordar, a fazer lembrar aquelas tardes de domingo das matinés, lá nos anos 80, 90, não acha? Take Me Up com os Scots, a primeira a tocar depois das 10 da manhã. O sol está finalmente a querer espreitar nesta manhã que acordou cinzenta. Nós vamos ainda juntos até bem perto das 11. Lembro que daqui a pouco, às 10h30, há opinião para ouvir na Antena Livre com Alexandra Simão. Damos também uma vista de olhos aos principais títulos dos jornais de hoje com a Patrícia Seixas. Daqui a pouco conferimos na Antena Livre as previsões do estado do tempo para hoje. Para já estamos de volta à música, com uma grande recordação em português também, lá dos anos 80. São os In Loco, Já Não Há Heróis. Lembra-se? Bom dia, boa terça-feira.

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1: Altura agora de lhe falar das previsões do estado do tempo para esta terça-feira, dia 13 de outubro. Céu pouco nublado ou limpo, apresentando-se temporariamente muito nublado no litoral ao norte do Cabo Raso até final da manhã, nebulosidade que poderá persistir em alguns locais da faixa costeira. O vento vai ser fraco, temporariamente moderado, entre 15 a 25 km/h e temperaturas máximas hoje a subir, em especial no centro e no sul. Os termómetros deverão então rondar as máximas de 22 graus no Porto, 24 em Coimbra, 26 em Vila de Rei, 27 em Faro, Lisboa e Tomar, 28 em Abrantes, Entroncamento, Mação, Sardual, Torres Novas e Vila Nova da Barquinha e 29 graus em Santarém e Constância. Boa terça-feira, bom dia.
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5: Agora estão 17 graus.
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1: Tudo bem consigo? Desejo-lhe um bom trabalho, se está a trabalhar. Se está na estrada, boa viagem. Obrigado pela boleia. Conduza com precaução e espero que esteja a gostar das músicas da Antena Livre. Músicas nas quais fazemos agora uma pausa, temos para ouvir o que dizem as primeiras páginas dos jornais de hoje com a Patrícia Seixas, mas para já é tempo de opinião, porque hoje é terça-feira, a assinatura é de Alexandra Simão.
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9: Caras e caros ouvintes da rádio Antena Livre, existem notícias que se medem em milhões de euros, outras em metros quadrados, algumas em fotografias, inaugurações ou discursos, e depois existem outras que se medem de uma outra forma, em tranquilidade. A abertura da primeira creche municipal de Abrantes, com 107 lugares gratuitos, é uma dessas notícias. À primeira vista, poderíamos olhar para esta inauguração como mais uma obra concluída. O edifício de uma antiga escola, que é agora recuperado, mais o equipamento público ao serviço da população. E é, de facto. Mas, na realidade, parece-me que estamos a falar de algo ainda maior. Estamos a falar de pais e encarregados de educação que trabalham e que todos os meses fazem um esforço cada vez mais exigente. De famílias que enfrentam prestações da casa, rendas, combustível, alimentação, atividades para os filhos. Estamos a falar de um tempo em que viver é mais caro. E quando viver é mais caro, cada apoio faz diferença.

0: Uma creche municipal gratuita representa centenas de euros que permanecem no orçamento familiar. Representa menos ansiedade ao final do mês, representa a possibilidade de um casal não ter de escolher entre trabalhar ou ficar em casa a cuidar de uma criança por falta de resposta. É que as grandes políticas sociais só ganham verdadeiro significado quando entram pela porta da casa das pessoas. Porque investir na infância é um investimento, nunca será uma despesa. É um investimento que produz retorno imediato para as famílias. E numa altura em que se continua a falar da desertificação do interior, esta é uma mensagem muito importante. Vale a pena viver aqui, criar filhos aqui e construir aqui o seu futuro. Mas o impacto desta resposta não se limita a 107 lugares. Chega aos pais e encarregados de educação, a avós, a irmãos, aos educadores e a toda uma comunidade que vê reforçada a sua capacidade de cuidar. Porque, no fundo, uma creche não é apenas uma creche. É uma ajuda às famílias, é uma ferramenta de igualdade e é uma porta aberta ao futuro. Este é um investimento que começa justamente onde tudo se inicia, nas nossas crianças. Desejo-vos uma boa tarde.
1: Mais uma vez, muito bom dia. Olhamos agora aos títulos dos jornais desta terça-feira, dia 13 de outubro. Começamos pela capa do Público. O dirigente do MAI acusa Neves de o pressionar para cometer ilegalidades. Guerra na Ucrânia. Zelensky acusa Putin de violar trégua energética de Trump. Entrevista. Discordo de muitas ausências que seguro tem tido. Ferro Rodrigues fala sobre o momento político. Record. Indicador de pressão turística sobe em Lisboa e mais no Porto. No Correio da Manhã, Quinta do Lago, em Loulé, tio e dois sobrinhos morrem ao isolarem depósito de água. Drama, faz queixa à PSP para o filho ter aulas. Tensão no Porto, polícia tira tendas aos acampados pela habitação. No Algarve, perseguição à lancha de droga acaba em morte. No Jornal de Notícias, vítimas de violência doméstica obrigadas a sair de casa para terem licença parental a 100%. Setor automóvel, fábrica fecha e tira mais de 300 pessoas para o desemprego. TGV, ministro não admite atrasos nem mudar a estação de Gaia. Em Loulé, três operários romenos mortos dentro de reservatório. No Diário de Notícias, IP falha prazo para concluir mapas de ruído da rede ferroviária. Barómetro DNA-Ximage, 76% consideram que Ronaldo deu prioridade ao seu interesse pessoal. Decisão, clínica de fertilidade falida, CEO anuncia que vai devolver dinheiro a pacientes. Reações, entrevista de Passos Coelho junto a partidos de direita num incómodo conjunto. Na imprensa económica, na capa do negócio, os dividendos só pagam fatura da REN ao fim de 25 anos. Promotores já podem reaver IVA da reabilitação. Orçamento do Estado, o crescimento da economia vai dar brilharete na dívida pública. Margem de refinação da Galp mais do que triplica no terceiro trimestre. No Jornal Económico, margem de refinação da Galp mais que triplicou. Máximo dos Santos,

0: com o Betis, o capitão estreia sexta-feira, vida de Jorge Costa em documentário. Famalicão 1, Alverca 4, Carvalhal contestado, Champions Asiática, Ronaldo volta a atacar, 981 golos na carreira.
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2: E só já estamos a 25 minutos das 11 da manhã. Espero que esteja tudo bem consigo. Obrigado por estar aí desse lado com a Antena Livre. Bom trabalho, se for o seu caso. Boa viagem, se está na estrada. Por aqui, claro, sempre pode contar com as melhores músicas.
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2: E só já faltam 13 minutos para as 11. Bom dia.
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2: E agora de volta à música com uma grande canção de Absolute Beginners, Mr. David Bowie, na sua rádio. Muito bom dia. Boa terça-feira.

0: E são agora 3 os minutos que nos separam das 11 da manhã e do final de mais uma edição da manhã. Estou de volta amanhã, quarta-feira, mas hoje ainda há muito boa música para ouvir, por exemplo, já a seguir às notícias das 11 com a Helena Gomes e mais uma edição de Na Era do Vinil. Tenham uma ótima terça-feira, bom dia.
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2: Informação com a jornalista Patrícia Seixas.
3: Muito bom dia. O novo diretor nacional da Polícia de Segurança Pública, o superintendente-chefe Pedro Moura, tomou hoje posse, substituindo Luís Carrilho, que estava no cargo desde maio de 2024. Pedro Moura, que era desde 2024 coordenador-geral da Unidade de Coordenação de Fronteiras e Estrangeiros do Sistema de Segurança Interna, vai tomar posse numa cerimónia presidida pelo primeiro-ministro Luís Montenegro no Salão Nobre do Ministério da Administração Interna. Para a Associação Sindical dos Profissionais da Polícia, o novo diretor nacional da PSP assume funções num contexto de forte contestação pela valorização salarial e numa fase complexa e exigente para a instituição. A Associação Sindical considera que Pedro Moura terá de lidar com grandes dificuldades e adotar uma posição firme para exigir ao Governo os recursos e investimentos necessários. Pedro Moura, de 59 anos, está desde 2024 na Unidade de Coordenação de Fronteiras e Estrangeiros do Sistema de Segurança Interna, tendo anteriormente chefiado o gabinete do Diretor Nacional da PSP entre 23 e 24 e estado à frente do Departamento de Operações da PSP entre 2022 e 23. Mandou igualmente a esquadra da PSP de Abrantes e desempenhou funções de ensino e coordenação na Escola Prática de Polícia em Torres Novas. O Papa Leão XIV será internado esta terça-feira, ao fim da manhã, no Hospital Gemelli, em Roma, para ser submetido a uma cirurgia de remoção de um nódulo pulmonar, indicou o Vaticano. A mesma fonte não especificou, contudo, se a cirurgia decorrerá ainda hoje ou só amanhã. Leão XIV anunciou no domingo que iria ser operado nos próximos dias a um nódulo circunscrito ao pulmão, que foi detectado numa fase muito inicial, um primeiro alerta de saúde após 17 meses de um pontificado de ritmo intenso. O nódulo pulmonar é uma pequena massa ou lesão no tecido pulmonar, geralmente identificada através de exames de imagem ao tórax. Os médicos consideram oportuno intervir e, por isso, segundo as suas recomendações, decidi submeter-me à cirurgia para o retirar, acrescentou o Papa, de 71 anos, após a oração do Ângelus na Praça de São Pedro. Leão XIV indicou que o nódulo pulmonar foi identificado em exames de saúde recentes e que está bem localizado para ser removido. Tradicionalmente, o Hospital Romano Gemelli, onde será realizado o procedimento, recebe os papas para tratamentos médicos desde o tempo de João Paulo II. Não foram adiantados detalhes sobre a cirurgia, se poderá alterar a agenda internacional do Papa norte-americano, que tem viagens agendadas ao Uruguai, à Argentina e ao Peru entre os dias 6 e 17 de novembro. O município de Abrantes aprovou por unanimidade na última reunião de Câmara a abertura do procedimento pré-contratual de consulta prévia para a execução da empreitada de concessão e construção de 3 novos módulos no Centro Coordenador de Transportes de Abrantes, com o objetivo de melhorar as condições de utilização e promover uma mobilidade mais sustentável. O município de Abrantes pretende candidatar este investimento a fundos europeus do Portugal 2030 ao abrigo do aviso relativo à mobilidade ativa. O presidente da Câmara, Manuel Jorge Vala Matos, deu conta do que vai ser feito.
4: Ainda não vos apresentei em concreto, mas aquilo que estamos a fazer é lançar um procedimento para, no fundo, desenvolver, deixar, valorizar também as questões da conectividade, ter o que as salas têm que ter em termos de internet, etc.
3: A intervenção, que representa um investimento estimado em cerca de 200 mil euros, prevê a criação de uma sala de espera com capacidade para 45 pessoas sentadas, novas instalações sanitárias e uma bilheteira, que incluirá também um espaço para estacionamento de bicicletas e trotinetas. O prazo de execução previsto para a obra é de 60 dias. A Mostra Gastronómica do Azeite é uma das iniciativas associadas à estratégia de olivoturismo que a Câmara de Abrantes está

0: a desenvolver em articulação com a TAGUS, a Associação para o Desenvolvimento Integrado do Ribatejo Interior, envolvendo também os territórios de Sardual e Constância. A candidatura designada Abrantes 3000 anos com os azeites foi reconhecida pelo Turismo de Portugal como um projeto de valorização estratégica do turismo. O vereador Luís Filipe Dias revelou à Antena Livre que está a ser preparado um programa para apresentar no final de novembro, por ocasião do Dia Mundial da Oliveira, as principais linhas de ação do projeto com desenvolvimento previsto para 2027.
1: O facto de termos uma escola profissional de desenvolvimento rural em Mouriscas, o facto de termos aqui estas múltiplas entidades e identidades ligadas à fileira do azeite, farão com que seguramente que nos próximos anos ouçamos falar do olivoturismo e desta candidatura do Abrantes 3000 anos com os azeites, aguardando que, quer o Encontro Ibérico do Azeite, onde queremos fazer aqui o seu lançamento para 2027, já agora no final de novembro, por ocasião do Dia Mundial da Oliveira, com um programa que estamos a preparar exatamente para lançar também toda esta linha de ação que subjaz a esta candidatura de 3000 anos com os azeites, que inclusive visa a criação de um centro de interpretação do olivoturismo, cujos conteúdos já estão a ser trabalhados por equipas internas e externas ao município de Abrantes e à TAGUS. E a ideia é esta mesmo, é criar uma routerização cada vez mais alargada e que esta cartografia ligada à fileira do azeite, com estas experiências como Jerónimo e tão bem ficou, possam ser vivenciadas como um verdadeiro produto turístico e como um produto de excelência que marca naturalmente Abrantes como terra dos azeites. Isso é assim desde há 3000 anos, mas hoje sei lá que consigamos estruturar o produto para os próximos 3000.
0: Luís Filipe Dias sublinha que esta aposta pretende reforçar o conhecimento das novas gerações sobre um produto que considera indissociável da história e da identidade de Abrantes. Para o vereador, o desafio passa agora por transformar esse património num produto turístico estruturado, capaz de valorizar os produtores, os restaurantes, as tradições e a economia local. A apresentação prevista para o final de novembro deverá...
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3: 8 minutos depois das 11, bom dia.
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5: 20 graus é a temperatura que está neste momento.
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5: Muito bom dia. Com a Antena Livre passam agora 13 minutos das 11.
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5: Nesta terça-feira está no ar mais um Na Era do Vinil. Muito bom dia, espero que esteja a gostar das músicas da Antena Livre. Agora, e depois do Paulo Delgado e

E assim acontece todos os dias da semana, entre as 11 e o meio-dia, na Era do Vinil, para recordar grandes músicas. Seja muito bem-vindo!

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Maravilhoso, ao sábado, entre as 22 e as 24, com a Joana Ramos. Muito bom dia! Vamos continuar aqui a ouvir grandes canções.

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1: E nesta terça-feira chega agora a altura de atualizar a informação. Fique atento.

0: Muito boa tarde. O município de Abrantes vai avançar com o projeto de melhoria do Centro Coordenador de Transportes. Mostra Gastronómica do Azeite está a decorrer em Abrantes em 9 restaurantes aderentes. Em antena desportiva conhecemos os resultados à primeira jornada da Série B do Campeonato da 2ª Divisão Distrital. Destaca ainda para os jogos finais e equipa vencedora da InCup. Esta terça-feira na Informação Antena Livre ouvimos a opinião de Alexandra Simão. Estes são temas em destaque na edição que começa agora.
1: Informação com a jornalista Patrícia Seixas.
0: As freguesias vão fechar todos os serviços no dia 4 de novembro em protesto.
2: E não tendo aqui ver atendidas as nossas reivindicações, aquilo que sentimos é que as freguesias não são importantes para o Ministério das Finanças. E então iremos demonstrar efetivamente qual é que é o nosso impacto na sociedade, se até lá não tivermos a garantia dos partidos políticos que, né, em certa especialidade, incluem as nossas reivindicações. E, naturalmente, estamos disponíveis para negociar com todos.
0: As freguesias, para além do orçamento do Estado, pretendem ainda a passagem dos autarcas em meio tempo nas freguesias para tempo inteiro, para assegurar a disponibilidade dos autarcas para exigências cada vez maiores. A atualização dos valores transferidos para as freguesias do Conselho de Lisboa, que segundo a ANAFRE, têm sofrido a pressão dos constantes aumentos salariais.

0: que hajam as devidas atualizações e ainda o direito de preferência na aquisição de imóveis, tal como já acontece com os municípios. A Agência Espacial Europeia vai reforçar o apoio ao European Rocketry Challenge, o EUROC, a competição organizada pela Agência Espacial Portuguesa, que põe estudantes universitários a projetar, construir e lançar foguetes em constância. A Agência Europeia já participava na competição através da equipa de avaliação, mas reforça agora esse apoio no âmbito de um acordo bilateral com a Agência Espacial Portuguesa, que anunciou a parceria. Além do apoio financeiro à Agência Espacial Europeia, a ESA vai também apoiar a aproximação dos estudantes ao mercado de trabalho espacial, o reconhecimento público dos projetos e a promoção internacional da competição. Em comunicado, a agência portuguesa explica que o acordo foi assinado no âmbito do programa da agência New University Initiative, que procura reforçar a ligação entre o ensino superior e o setor espacial europeu. Ao associar-se à competição, a ESA reconhece que o EUROC contribui diretamente para estes objetivos, considerando a gestora de programas de educação e ciência da Agência Portuguesa, Marta Gonçalves, citada em comunicado. Pela Agência Espacial Europeia, o diretor de Recursos e Serviços sublinha que a Europa precisa de licenciados com talento prontos a contribuir desde o primeiro dia. A 7ª edição do European Rocketry Challenge, o EUROC, realiza-se de 15 a 21 de outubro em Constância, com cerca de 600 participantes. O município de Abrantes aprovou por unanimidade na última reunião de Câmara a abertura do procedimento pré-contratual de consulta prévia para a execução da empreitada de concessão e construção de 3 novos módulos no Centro Coordenador de Transportes de Abrantes, com o objetivo de melhorar as condições de utilização e promover uma mobilidade mais sustentável. O município de Abrantes pretende candidatar este investimento a fundos europeus do Portugal
1: 2020. Simples, porque o edifício já existe. Fazer alvenaria ali seria extremamente difícil. Estamos a fazer a candidatura. Acho que vamos ficar com o Centro Coordenador de Transportes muito melhor.
2: Precisamos muito.
3: A nós e aos
1: Sim, precisamos muito, é isso. Precisamos muito, mas isto também reforça esta ideia de vamos passar a bilheteira para o outro lado. Uhum. As bilheteiras para o outro lado. A zona de, do como é que se diz? Do, espera. A zona de espera com outras condições, com outro enquadramento. E vamos também criar condições para poder ter ali... percebemos isso, que há muitas pessoas que chegam ali de bicicleta e de trotinetes, ter módulos, tipo gavetas, armários para as pessoas poderem deixar, e esta mobilidade, valorizar também as questões da conectividade, ter o que as salas têm que ter em termos de internet, etc. Portanto, precisamos...
3: Para os passageiros, não é?
1: Precisamos, sim, nós temos estimulado muito o uso do transporte público, mas isso também tem que ser compatível com boas condições.
3: Isso.
1: Como sabem, existe também ali uma concessão, e também as nossas candidaturas e o nosso propósito ali também deve respeitar todos esses modelos de concessão. Estamos a fazer a nossa parte, esta responsabilidade para com as pessoas e por quem todos os dias ali recebemos. Estamos a fazer a nossa parte. Compete, e eu estou a dizer isto porque compete também ao operador que ali está, é para que saibam, compete ao operador que ali está também desencadear um conjunto de ações, sobretudo tendentes a melhorar as condições dos nossos profissionais ali naquele Centro Coordenador de Transportes. Porque temos que receber sempre muitas pessoas, é verdade, mas também trabalha lá muitas pessoas. E que trabalham, e que têm uma profissão... Que representa grande responsabilidade, porque anda com crianças e com adultos, mas sobretudo também com esta sensibilidade com os nossos jovens, com os nossos alunos, e nós também queremos que o operador ali deixe ali uma marca de criar boas condições para os nossos profissionais. Portanto, estas coisas estão todas interligadas.
3: Senhor Presidente, só uma questão, porque nós não temos nada a opor, porque, inclusive, já falámos aqui desta...
1: infraestrutural de resposta a quem recebemos ali todos os dias e quem viaja, aos profissionais, e depois numa segunda fase do edifício e da mobilidade, da acessibilidade, okay, todo o enquadramento. Mas é curioso que, embora não tenha este papel de concessão assim, mas são dois passos importantes. Esta intervenção e depois perceber como é que as pessoas também reagem à própria reorganização do espaço para depois podermos responder.
4: Diga, só o que estava a dizer é, pronto, com isto tudo ainda não vai estar pronto este ano. Tínhamos falado, se o Presidente disse que estava pronto este ano.
1: Vamos ver, estamos a trabalhar para isso.
5: Atenção, estamos a chamar o processo, isto é uma empreitada.

0: Negociação construção, é isso que estamos a aprovar. Isto já estamos a lançar já todas as condições para ser feito.
1: Mas ainda falta o financiamento, não é?
2: Vamos ver.
0: O financiamento é uma coisa, mas esta questão está lançada. A questão depois do financiamento
3: é
0: outra.
4: A intervenção, que representa um investimento estimado de cerca de 200 mil euros, prevê então a criação de uma sala de espera com capacidade para 45 pessoas sentadas, novas instalações sanitárias e uma bilheteira, que incluirá também um espaço para estacionamento de bicicletas e trotinetas. O prazo de execução previsto para a obra é de 60 dias. A Feira Nacional do Cavalo, conhecida como Feira da Golgã, foi inscrita no Inventário Nacional do Património Cultural Imaterial, reconhecimento que o Presidente da Câmara considera um marco na valorização e salvaguarda da tradição equestre portuguesa.

0: mil anos à identidade abrantina. E o azeite tem este condão, não só de ser um produto de excelência, de ser um produto de referência, ligado naturalmente aqui à oliveira e à azeitona, tudo aquilo que de alguma forma, como digo, faz parte da nossa paisagem humanizada e, como digo, milenar. E para nós é muito relevante valorizar tudo aquilo que está associado à fileira do azeite, e é isso que até historicamente o município tem feito. Agora, com um contexto distinto, porque é um contexto que, para além de toda esta dinâmica que está a ser associada às comemorações do Dia Mundial do Turismo, e todas estas dinâmicas estão associadas e culminarão com esta mostra gastronómica do azeite, com o final da nossa Feira Nacional de Sertaneja Tradicional, também o facto de ser um projeto que foi, portanto, rotulado, reputado pelo Turismo de Portugal como um projeto de valorização estratégica do nosso turismo também no exterior. E esta dimensão do olivoturismo, e faça a analogia, a comparação direta com o enoturismo, nós sabemos tudo aquilo que tem sido feito à volta da fileira do vinho em Portugal e lá fora, e o Turismo de Portugal reputa esta nossa candidatura, que foi feita aqui em estreita articulação com a Tagus e que também depois envolve aqui os territórios de Sardoual e de Constância, mas a reboque de muitos projetos que há de valorização da fileira do azeite um bocadinho por todo o país, que é: se conseguimos promover o enoturismo em Portugal e no mundo tão bem, porque é que não conseguimos promover o olivoturismo e o azeite, e neste caso concreto os azeites de Abrantes, um pouco por todo o mundo? E é isso que está aqui na base de tudo isto. Há uma dimensão, obviamente, histórica, há uma dimensão, obviamente, local, há uma dimensão claramente empresarial e depois há uma dimensão aqui turística que subjaz a tudo isto.
1: Vereador, há no entanto aqui esta particularidade de, nesta mostra gastronómica, temos os vários pratos nos restaurantes aderentes e a lista pode ser consultada quer no site da Câmara Municipal de Abrantes, quer depois em antenalivre.pt, mas a minha questão é: há aqui também o contributo do município a articular a ligação às marcas que produzem azeite, não apenas os lagares que fazem a moagem da azeitona para os particulares. Estamos a falar aqui das quatro marcas do Conselho de Abrantes nestes restaurantes aderentes, porque não é só ter pratos com azeite, é preciso ter o azeite para a prova e para temperar, digamos assim, os pratos apresentados.
0: Sim, aquilo que está aqui associado a tudo isto, nós estamos a falar não das quatro, mas das seis, sete marcas de Abrantes, estão associadas aqui aos nove restaurantes aderentes. E aquilo que estamos aqui a falar é, portanto, o município criou um kit e disponibilizou aos restaurantes aderentes, neste caso àqueles que quiseram associar-se a esta nossa iniciativa e que de alguma forma conseguiram construir as suas próprias ementas, onde naturalmente o azeite assume aqui o papel principal, também evidenciando aqui a versatilidade na cozinha e a sua importância também na gastronomia do concelho. E nós estamos a falar aqui dos azeites de Abrantes do norte e do sul do concelho, portanto muitos deles são suvejamente conhecidos e, portanto, cada um destes nove restaurantes aderentes escolheu uma ementa típica, associou um azeite, portanto, todas as marcas de azeite de Abrantes, e portanto, basta podemos listá-las, portanto, podemos listá-las, mas neste caso em concreto a ideia é: existe uma ementa típica que depois tem a questão das entradas, e portanto, há toda esta lógica da experimentação, da imersão nos sabores que temos vindo a fazer, inclusive já tivemos em feiras internacionais, quer em Valladolid, quer em Madrid no ano passado, quer na Bolsa de Turismo de Lisboa, também a promover estas marcas de Abrantes, e isto para nós é decisivo. Não é só porque temos marcas a cantar desde há muitos anos, é porque temos marcas premiadas, ainda muito, muito recentemente temos marcas premiadas com azeites, como digo, desde o sul do concelho ao norte, e como digo, são muitas. E aquilo que é importante, e é importante aqui relevar, é também a adesão dos nossos restaurantes. Como digo, são nove, podiam ser mais, oxalá que consigamos ter mais, mas a reboque daquilo que tem sido feito com os sabores de Abrantes desde há algum tempo com quinzenas gastronómicas, aqui a ideia é valorizar as marcas, mas é sobretudo valorizar a essência, aquilo que está na gênese de tudo isto, que é um produto de excelência, um produto notável, um produto que cabe em qualquer mesa do mundo, e naturalmente as propostas gastronómicas têm não só aqui o azeite como elemento decisivo, mas também de valorizar aquilo que hoje provavelmente, se calhar, aquilo que é o produto turístico maior, que é esta lógica ligada à gastronomia, aos sabores, e esta toda extraordinária dieta mediterrânica e tudo aquilo que se consome e que tão bem se come em Portugal, um pouco por todos os nossos restaurantes e por todas as nossas regiões.
1: Vereador, já

0: azeite 2026 da Safra, porque já vários lugares começaram a trabalhar. No entanto, esta ligação ao olivoturismo, a Casa Anadia, por exemplo, tem esta experimentação da apanha da azeitona. Há também da Padrinho Uma Oliveira, quer a visita à Oliveira Milenar do Mochão, quer depois também a visita aos olivais e perceber como é que se pode apadrinhar uma oliveira ou como é que se pode recuperar o olival antigo que está ao abandono. Mas, por exemplo, há outras iniciativas aqui que não têm diretamente a ver com estas atividades, mas em Mouriscas a Junta de Freguesia vai organizar uma apanha da azeitona tradicional para quem quiser experimentar no dia 31 de outubro. Estas experiências imersivas de juntar-se a experiência à apanha da azeitona e, quem sabe, juntar, por exemplo, os ranchos folclóricos a simular como é que se fazia a apanha da azeitona no início do século passado, pode ser uma forma de catapultar também esta experiência de Abrantes nessa ideia que me disse no início desta conversa de ligar-se a olivicultura e os azeites ao que se faz com o enoturismo, com as vinhas e com os vinhos.
1: Jerónimo, talvez eu não conseguisse ilustrar tão bem como o Jerónimo acabou de fazer. A ideia é essa mesmo, é, estamos a falar de um produto turístico, estamos a falar de um produto turístico que tem uma percepção, uma valorização económica um pouco por todo o mundo, e basta pensarmos no efeito, por exemplo, que os azeites de Abrantes têm no Brasil e a quantidade de milhões de pessoas que consomem azeites de Abrantes no Brasil, e agora inclusive com rótulos que até evidenciam a marca do Rocio, ou por exemplo falar aqui destas outras marcas tão recentemente premiadas, como já dissemos aqui há pouco. Mas a ideia é essa mesmo, é estruturar o produto. Nós sabemos que há pessoas que vão, hoje pagam para vinimar, que pagam para dormir em vinhas, e neste caso em concreto, e falou concretamente aqui do projeto do olivoturismo da Casa Anadia, que é um projeto de referência, é referencial para nós, e que a ideia é que possa ser replicado, mas a ideia é criar uma dinâmica de roteirização e de experimentação que permita a que qualquer pessoa, seja de Abrantes ou seja de qualquer ponto do país ou do mundo, possa vir ao nosso território ou a outros territórios e de alguma forma usufruir aqui de uma cartografia ligada a esta fileira do azeite, que vai desde Portugal, e nós estamos aqui também a firmar aqui relações de proximidade com a nossa vizinha Espanha e com projetos já de referência, designadamente com o Ryan, tem rotas de olivoturismo já devidamente afirmadas e que são conhecidas um pouco por todo o mundo, e ainda, como digo, ainda há pouco tempo estivemos em Madrid exatamente também para confirmar isso mesmo, e para nós é decisivo, foi o Turismo de Portugal olhar para a questão do olivoturismo e não apenas e só elencar um conjunto de espaços que podem vir desde o norte ao sul do concelho, mas depois olhar aqui para a região de Abrantes e depois afirmar isso mesmo. Temos Oliveira do Mochão, temos experiências incríveis como essa que disse, ligada à etnografia, ligada aqui ao nosso turismo.
0: As bolas fervidas que utilizava o azeite faz parte, é um condimento fundamental para este doce típico desta época do ano, mas vai haver aqui uma aposta forte também de várias atividades ligadas à doçaria ou ao azeite, incluindo o Palhinhas, que este ano vai olhar para este produto em particular.
1: É isso mesmo, portanto, a ideia que estamos aqui exatamente a tentar mais uma vez promover, nós temos aqui marcas de doçaria que são conhecidas nacional e internacionalmente, e obviamente aqui na Palha de Abrantes e as Desteladas de Abrantes assumem um principal protagonismo, mas como o Jerónimo diz, a confecção das broas obedece aqui também a este requisito essencial, que é a utilização do azeite, perdão. E todas estas ações promocionais que neste momento estão a ser pedagogicamente levadas pelo Palhinhas e pelo seu tio às nossas escolas, a milhares de crianças das nossas escolas, à semelhança daquilo que tem sido feito nos anos anteriores, é exatamente isso, é criar aqui uma pedagogia, aqui uma propedêutica ligada aqui à fileira do azeite, de forma a que nós percebamos que, quando nós abrimos uma garrafa de azeite ou quando comemos um doce, percebamos quase como se fosse o ciclo da água, neste caso concreto é o ciclo do azeite, e haver aqui uma literacia do azeite que esteja associada a tudo isto. E depois, quer queiramos, quer não, o facto de termos uma escola profissional, desenvolvimento rural em Mouriscas, o facto de termos aqui estas múltiplas entidades e identidades ligadas à fileira do azeite, farão com que seguramente que nos próximos anos ouçamos falar do olivoturismo e desta candidatura do Abrantes 3000 anos com os azeites, aguardando que quer o Encontro Ibérico do Azeite, onde queremos fazer aqui o seu lançamento para 2027, já agora no final de novembro, por ocasião do Dia Mundial da Oliveira, com um programa que estamos a preparar exatamente para lançar também toda esta linha de ação que subjaz a esta candidatura de 3000 anos com os azeites, que inclusive visa a criação de um centro de interpretação do olivoturismo, cujos conteúdos já estão a ser trabalhados por uma

0: por equipas internas e externas ao município de Abrantes e Atagos. E a ideia é esta mesmo, é criar uma roteirização cada vez mais alargada e que esta cartografia ligada à fileira do azeite, com estas experiências como Jerónimo e tão bem ficou, possam ser vivenciadas como um verdadeiro produto turístico e como um produto de excelência que marca naturalmente Abrantes como terra dos azeites. Isso é assim desde há 3 mil anos, mas oxalá que consigamos estruturar o produto para os próximos 3 mil.
1: Luís Filipe Dias a sublinhar que esta aposta pretende reforçar o conhecimento das novas gerações sobre o produto que considera indissociável da história e da identidade de Abrantes. Para o vereador, o desafio passa agora por transformar esse património num produto turístico estruturado, capaz de valorizar os produtores, os restaurantes, as tradições e a economia local. A apresentação prevista para o final de novembro deverá então permitir conhecer com maior detalhe as iniciativas que o município e os parceiros pretendem desenvolver no próximo ano, no âmbito da estratégia Abrantes 3000 anos com os azeites. A seleção portuguesa de hóquei em patins de promoção direta à Liga das Nações e procura repetir a inédita participação no Mundial 2023. A 10ª edição do Campeonato do Mundo Feminino vai realizar-se no Brasil entre 24 de junho e 25 de julho de 2027, com 32 seleções de 6 confederações. O Sporting procura hoje manter-se na rota das vitórias na Liga dos Campeões ao visitar o Lens no encontro entre os vice-campeões de Portugal e França na segunda jornada da fase de Liga. A equipa lisboeta estreou-se na Champions com uma vitória por 3-1 na recepção aos turcos do Galatasaray, enquanto o Lens impôs-se por 3-2 no estádio do Slavia de Praga. O Lens Sporting tem apito inicial agendado para as 17h45 e vai ser apitado por Igor Payak, que liderará uma equipa quase 100% croata. A única exceção será o Avar, que virá da Polónia. A outra equipa portuguesa presente na atual edição da Champions é o Futebol Clube do Porto, campeão nacional em título e líder destacado da Primeira Liga, que joga quarta-feira em Sevilha, frente ao Betis, depois de se ter estreado com uma derrota em casa perante o Manchester City por 2-0. O Alverca assumiu ontem o terceiro triunfo seguido na Primeira Liga Portuguesa ao vencer em casa do Famalicão por expressivos 4-1 no jogo que encerrou a 8ª jornada. Chiquinho colocou os ribatejanos em vantagem aos 14 minutos, mas o guineense Victor Rufino empatou para os minutos aos 40, antes do brasileiro Figueiredo aos 56, Vivaldo Semedo aos 77 e o angolano André Vidigal aos 85 de grande penalidade construírem o triunfo folgado dos visitantes. O Alverca subiu assim ao 7 lugar com 11 pontos, em igualdade com o Gil Vicente, que é o 8º, e o Sporting de Braga na 9ª posição, enquanto o Famalicão continua sem vencer no seu estádio e segue em 13º com 7 pontos. Em antena desportiva, conhecemos agora os resultados à primeira jornada da Série B do campeonato da 2ª Divisão Distrital. Sport Abrantes e Benfica B 2, Vilarense 5, Riachense 3, Ataliense 4, Lagartos de Sardual 1, Tramagal 5, Ferreira do Zezra 2, Pego 2, Alfredo 1, Mindense 2 e Caxarias 2, Ortiga 1. Na tabela classificativa com 3 pontos, as equipas de Tramagal, Vilarense, Ataliense, Caxarias e Mindense com 1 ponto, Pego e também o Ferreira do Zezer, 100 pontos, a equipa do Bairrense, que folgou Riachense, Alferredo, Ortiga, Abrantes e Benfica B e Lagartos de Sardual. A próxima jornada, a 2ª, joga-se domingo, dia 18 de outubro, e conta com as partidas Pego, Abrantes e Benfica B, Ortiga, Ferreira do Zezer, Tramagal, Caxarias, Mindense, Riachense, Vilarense, Alferredo e Bairrense, Lagartos de Sardual. A Associação Cultural, Desportiva e Recreativa Os Lobos de Carvalhal conquistou a InCup 2026, a Taça Conselhia de Pré-Época de Futebol de 11 do Inatel de Abrantes, ao vencer o Grupo Desportivo e Recreativo Os Esparteiros por 4-3 após grandes penalidades. A formação de Carvalhal terminou a competição no primeiro lugar e arrecadou ainda os prémios de equipa menos batida e de melhor marcador através de Dani. A fase final da competição realizou-se no domingo, dia 11 de outubro, com 6 encontros destinados a definir a classificação final das equipas participantes. Na partida decisiva, os Lobos de Carvalhal levaram então a melhor sobre os Esparteiros, num encontro que apenas ficou resolvido no desempate por grandes penalidades. A vitória por 4-3 garantiu o troféu à formação de Carvalhal, ficando os Esparteiros na 2ª posição. No encontro de atribuição dos 3º e 4º lugares, o Centro Cultural Recreativo e Desportivo de Alfredo Velha venceu o Água Travessa Futebol Clube por 5-1, assegurando o último lugar do pódio. Na disputa pelo 5º lugar, o

0: 0. Já no encontro de apuramento dos 7º e 8º lugares, a Associação de Melhoramentos da Freguesia de Alvega venceu o Centro Desportivo e Recreativo da Concavada por 4-2, após grandes penalidades. O Centro Cultural e Recreativo de Valdasmós garantiu o 9º lugar, depois de vencer o Centro Popular de Cultura e Desporto das Centeiras por 3-2. No encontro de atribuição do 11º e 12º lugares, o Centro Popular de São Facundo derrotou o Centro Popular de São Miguel de Rio Torto por 3-1. A equipa das Mouriscas terminou a competição no 13º e último lugar com 0 pontos. Mas vamos ao encontro de atribuição do último lugar do pódio, conquistado pela equipa de Alfarede Velha, após ter vencido a Água Travessa por 5-1. No final da partida, o repórter Raul Santos ouviu os intervenientes. Começamos pelas palavras de Nuno Duarte, treinador do Água Travessa, que assumiu tratar-se de um jogo de pré-época em que o que conta começa na próxima semana.
1: Tenho junto de mim o treinador Nuno Duarte de Água Travessa, que eu lhe vou perguntar como é que ele viu este jogo, porque de certa forma um resultado bastante pesado contra uma equipa que de certa forma entrou este ano, mas está a querer ser favorita para fazer um bom campeonato.
2: Nós sabíamos para o que é que vinhamos, isto era mais um jogo de pré-época, foi nesse sentido e nessa responsabilidade que nós adotamos o torneio do Win Cup. Acho que serve para preparar as equipas da melhor maneira. Claro que jogar no estádio, no relevado, leva sempre um peso maior, há sempre o sentimento de querer ganhar, como é óbvio, como em todos os jogos, seja amigável, seja contar, pouco conta, mas estamos conscientes que o que conta é para a semana é que inicia o campeonato de Inatel, aí é que temos de dar uma boa resposta, uma resposta positiva, trazer ao de cima a qualidade que temos muita qualidade no nosso plantel. Estou muito satisfeito com o nosso plantel, acho que temos uma equipa capaz de competir o campeonato de Inatel e estamos cientes que o campeonato é que conta. Claro que se tivesse aqui outro resultado era totalmente diferente, não vou dizer que não, era sempre mais motivante, mas o que nos motiva principalmente é as pessoas que nos apoiam jogo após jogo, independentemente do resultado que for, estão sempre para nós e é para eles que nós damos sempre o nosso melhor. Hoje as coisas não correram da melhor forma, não estamos habituados a um campo relevado, é o que é, a bola quando bate, bate de outra maneira, a velocidade de ganho é totalmente diferente, a equipa adversária acaba por estar mais capaz nesse sentido, estão mais habituados a este tipo de campo, mas estamos cientes do que queremos, que é o campeonato Inatel e iniciá-lo da melhor maneira.
1: Depois, isto não é uma crítica, mas dá a impressão que treina um pouco, porque na segunda parte a equipa caiu, porque também a equipa do Alfarede Velha não acelerou muito, mas caiu bastante. Sim. É falta de treino?
2: Não. Nós temos treinado, graças a Deus, temos treinado de 2 vezes por semana, com bastantes pessoas no treino, 100 pessoas dispostas a dar. Mas é o que eu digo, é um jogo para a época, é um jogo onde na segunda parte encaixamos mal e entramos mal no jogo. Também fizemos uma rotação do nosso plantel na segunda parte, onde entrou 6 jogadores e entrou outros 6, o que muda dinâmicas, muda o que está encaixado durante o jogo, mas estávamos cientes que era um jogo para a época, volto a frisar. Isto não vai ser a nossa imagem no campeonato, tenho a certeza absoluta. Foi o que eu disse aos meus jogadores. Um resultado
1: do Água Travessa, a quem eu lhe vou perguntar como é que ele viu este jogo, porque de certa forma foi uma derrota bastante pesada para as cores do Água Travessa. Como é que, Hélio, como viste este jogo?
3: Boa tarde, eu vejo este jogo como mais um jogo pré-época. Desde o início falámos que todos os jogos iriam ser pré-época, conseguimos vir numa conjugação de resultados da última jornada, conseguir vir disputar o 3º e 4º lugar. É um resultado um bocado pesado, é o que digo para a rapaziada, que é novamente, estamos a construir uma equipa de novo, que é um resultado que nada define a pré-época que fizemos. E para a semana voltaremos a jogar com eles, aí já mais a sério. Eles uma equipa muito, muito batida, uma equipa com jogadores que vêm da distrital, praticamente a quase todos. Mas é um resultado que temos de levantar a cabeça e para a semana tentar dar outra imagem.
1: Agora o futuro do Água Travessa, até onde é que pode ir o Água Travessa?
3: Água Travessa, pelo que fizemos nesta pré-época, temos muitos diamantes. Agora falta treinar, trabalhar para as coisas correrem melhor. Temos pessoal com grande valor. Agora também, todos os anos temos de estar a construir uma equipa nova. Montargil fez equipa e levou 5 ou 6 jogadores para lá. Todos os anos temos que construir tudo de novo e não é fácil.

0: este ano temos uma boa equipa e vamos ver. Acho que o objetivo é jogo a jogo, mas acho que vamos conseguir fazer uma coisa engraçada, mas só no final é que se faz as contas.
1: Obrigado, Hélio, até uma próxima realidade e felicidades para ti e também para a Alcatraversa.
2: Por parte do Centro Cultural Recreativo e Desportivo de Alfragide Velha, o treinador Fernando Rosado elogiou os jogadores da equipa adversária e disse que o aparecimento dos golos tornou tudo mais fácil para a sua equipa.
3: Tenho junto de mim o treinador do Alfragide Velha, Fernando Rosado, ao qual eu vou lhe perguntar como é que ele viu este jogo, que de certa forma vinha com ideias de ser mais difícil, mas tornou-se fácil.
4: É sim, nós vínhamos, eu não conhecia, sou sincero, eu não conhecia o Água Travessa, tem uma boa equipa, tem bons elementos, 5 ou 6 jogadores de bom nível. Nós tornámos as coisas fáceis, nós jogámos bem, nós tivemos 9 ou 10 oportunidades de golo na primeira parte, marcámos só 2, devíamos ter feito 5 ou 6 golos obrigatoriamente, não fizemos, estava só 2-1. Depois tornou-se mais fácil na segunda parte, pusemos o 3º, 4º, 5º, e era normal que as coisas depois acontecessem e para darmos a nós a vontade de dar a possibilidade a todos de poderem jogar e marcarem a sua presença. Gostei bastante de dar uma alegria às gentes de Alfragide Velha, ao nosso público, pela exibição realizada. Atenção, já referi, atenção, que esta equipa do Água Travessa é uma excelente equipa, batem-se muito bem, jogam bem, uma boa equipa, cuidado com esta equipa. Portanto, há que ter e dar a passar essa mensagem aos meus jogadores para terem cuidado. Nós vamos domingo à Água Travessa para a primeira jornada do campeonato, onde não irá ser fácil, de certeza absoluta.
1: Depois do empate, a equipa do Alfragide Velha tremeu. Porquê?
4: É normal, repare, nós estamos a jogar muito bem, falhámos N oportunidades de golo, não conseguimos marcar, é normal que a confiança não chega, naquele momento a bola chega aos nossos pés, trememos um bocado, mas depois começámos a marcar no início da segunda parte e viu-se a seguir um bom futebol, um bom jogo, boas triangulações de bola, foi um excelente jogo da parte do Alfragide Velha, sem dúvida nenhuma. Justa a vitória.
1: O que é que faltou para que jogaram para o terceiro? Faltou ao Alfragide Velha jogando para o terceiro. O que é que faltou para jogarem a final daqui a pouco?
4: Repare, isso não me devem perguntar a mim. Eu cheguei esta semana, fiz 3 treinos e agora o jogo. A mim não me podem perguntar. Eu vi 2 jogos durante a Win Cup. Portanto, hoje gostei, epá, o futebol é assim, nem sempre as coisas correm como nós desejamos. O Alfragide Velha empatou com a Concavada, empatou com a Bem Posta, portanto não conseguimos ir ao primeiro lugar. Agora é um bom jogo, uma boa final com 2 boas equipas, os parteiros de Mouriscas e o Carvalhal. Julgo que vai ser uma grande final, justos finalistas porque mereceram, e agora desejo a eles um bom jogo. É pá, que ganhe o melhor. É isso que eu desejo.
1: Vem o campeonato, perspectivas para, de certa forma, pode-se dizer que boas perspectivas, mas em relação à equipa do Alfragide Velha, as perspectivas para o Alfragide Velha.
4: Há sempre um mas. As outras equipas também jogam, as equipas também correm. Por vezes torna-se difícil, e ainda por cima agora vamos jogar Água Travessa em casa, não vai ser fácil, de certeza absoluta. Temos que ir com tudo que temos para podermos somar 3 pontos, que é o objetivo do Alfragide Velha. Agora reconheço que não temos muito jogador, é pena, para treinar, temos a falta de atletas para treinar, há muita gente indisponível, tenho 2 lesionados, muito bons jogadores. Agora, quando vierem todos, estiverem todos, sim, aí temos uma boa equipa capaz de ombrear com qualquer uma da Inatel.
1: Obrigado, Fernando. Obrigado, até uma próxima oportunidade e felicidades para ti e também para o Alfragide Velha.
4: Obrigado, sou Raul. Obrigado.
2: E Diogo Rosado, jogador do Alfragide Velha, viu um jogo bem conseguido por parte da sua equipa.
1: Tenho junto de mim Diogo Rosado, marcou um golo, o Alfragide Velha podia ter marcado mais. Diz-me como é que viste este jogo?
5: Julgou uma boa exibição. Julgo eu que foi um jogo mais bem conseguido da nossa parte. Tínhamos vindo, se calhar, numa fase menos boa. Hoje gostaríamos de estar a jogar outro jogo. Infelizmente não conseguimos estar na final, como era o nosso objetivo. Mas o Julgo, quem hoje veio aqui para nos ver, gostou do que nós fizemos e acho que foi uma boa vitória justa.
1: Depois de 1-0, sofreram um golo um pouco contra a corrente do jogo, porque já podiam ter marcado 1 ou 2. O que é que sentiste nessa altura?
5: Sim, eu julgo que o resultado até que é por escasso, mas realmente foi, sentimos o gol. Eles numa jogada de contra-ataque, sem fazer muito.

0: para acontecer, fazem um gol. Depois aí a realidade é esta, nós ficámos um bocadinho ali nervosos e demorámos a encaixar. Depois, quando voltámos a encaixar no jogo, apareceu o segundo, o terceiro, o quarto e o quinto, e não foi mais porque falhámos muito gol.
1: Perspectivas para agora, para o futuro, já que vem o campeonato já para a semana?
0: Sim, agora vem o principal objetivo, que é o campeonato. Vamos pensar jogo a jogo, fase a fase. Calhámos num grupo com 5 equipas, onde o objetivo é claramente passar à próxima fase.
1: Obrigado, Diogo, até uma próxima oportunidade e felicidades para ti e tão bem para a ópera.
0: Obrigado, igualmente.
2: Apontamos agora à partida decisiva, que só terminou com a marcação de grandes penalidades. Os Lobos de Carvalhal venceram os Esparteiros e o repórter Carlos Serrano falou com treinadores e jogadores. Começamos por ouvir Marco Cadete, treinador dos Esparteiros de Mouriscas, que viu um jogo bem disputado e elogiou a recuperação da sua equipa perante um resultado desfavorável. Prometeu um bom campeonato.
3: Tenho comigo Marco Cadete. Marco Cadete, como é que tu viste esta final hoje aqui no Municipal de Abrantes?
4: Uma final engraçada, acho que foi bem disputada. Primeira parte não foi tão bem conseguida, a nossa segunda parte foi, acho que foi excelente. Foi o que eu disse aos jogadores, mexemos, a claque ficou entusiasmada com o que fizemos e acho que a continuar assim a gente vai dar cartas este ano.
3: Oh Marco, uma equipa que a perder 3-1 acreditou sempre que podia chegar e chegou ao empate e conseguir a marca da grande penalidade. É preciso uma equipa mentalmente muito forte.
4: Estes miúdos são miúdos com uma raça que, de onde eles vêm, sabem que têm que sofrer para conseguir alguma coisa, e isso é fruto disso. Quando estava 3-1 eu acreditava que nós podíamos lá ir e conseguimos, e acho que podíamos ter feito mais, mas às vezes as coisas não acontecem. Há que dar parabéns ao Carvalhal, também foram os dignos vencedores, e pronto, encontramos por aí.
3: Como é que consegues preparar uma equipa destas que mentalmente, se perder 3-1 e já com 20 e tal minutos de jogo, portanto a aproximar-se do fim, como é que uma equipa mentalmente se prepara para conseguir ultrapassar este resultado e chegar onde chegou?
4: Isto tem a ver com a maior parte deles, as experiências de vida que eles têm, de onde eles vêm, eram miúdos que sofriam muito e que agora começam a ter alguns apoios e a sentir que as condições que eles têm em Portugal são diferentes. E eles são miúdos que reconhecem o que a gente faz por eles, eles fazem também por nós muita coisa, e por isso nós temos que agradecer muito, e acho que isto vai fazer aqui um conjunto que vai fazer uma coisa engraçada este ano.
3: O Marco Cadete com um coração grande.
4: Sim, eu acho que sim. Eles também fazem por a gente ter um coração grande, porque eles são bons miúdos e por isso a gente faz tudo por eles também.
3: Marco, muito obrigado.
4: Ok, obrigado, eu também.
2: Gerison, jogador da equipa dos Esparteiros, também gostou do jogo.
3: Tenho comigo, Gerison. Gerison, como é que tu viste esta partida hoje aqui? Uma final é sempre uma final, mas de qualquer maneira, como é que tu a viste?
5: Epá, vi o jogo muito bem. Epá, o que faltava-nos é tipo segurar mais o jogo, né? Tipo, o jogo foi bom, primeiramente o jogo foi muito bom, e o que faltava mais é o aproveito no jogo, já.
3: Mas uma equipa a perder 3-1 e acreditar até ao fim também é importante, mentalmente muito forte.
5: Sim, é importante, sim. Epá, penalti é penalti, o que aconteceu o que aconteceu, isso acontece no jogo, tanto faz, quando esse jogo, epa, foi a opção de cada jogador colocar a bola no seu respectivo lugar, eu falhar, epa, é acontecimento.
3: Só falha quem está dentro do campo?
5: Sim, só falha quem está dentro do campo, sim.
3: Muito obrigado.
5: Sim, obrigado.
2: Cláudio Pereira é o treinador dos Lobos de Carvalhal, viu um jogo bem disputado, de luta e de raça, e a vitória teve dedicatória especial.
3: Tenho comigo o Cláudio Pereira, treinador dos Lobos de Carvalhal. Cláudio, uma final muito emotiva.
6: Uma final difícil, sim. Antes de mais, queria, antes de começar aqui o discurso, agradecer e dedicar esta final, este título, ao nosso interno presidente, Onélio, porque certeza ele está orgulhoso de nós e estaria felicíssimo hoje. Partiu quase há um ano atrás e esta final é dedicada a ele. Que a malta sente em todos os jogos, sente o Onélio connosco, e eles hoje foram... O jogo foi de raça, foi de luta, foi de entrega, foi de acreditar até ao fim. Nós temos uma equipa brutal a nível do esforço, do sacrifício, da vontade, do espírito de grupo, do espírito de tudo, do coletivo. Acho que posso estar, o meu trabalho é facilitado com isso.
3: Mas ó Cláudio, a equipa dos Lobos de Carvalhal na primeira parte, uma equipa que saía bem organizada, sabia explorar bem as alas, aparecia sempre com um propósito na baliza, inclusivamente em dois remates, duas boas defesas do guarda-redes, mas depois o início de uma segunda parte em que praticamente o Carvalhal desapareceu, não foi o mesmo Carvalhal da primeira parte.
6: Sim, concordo. Nós antes de tudo, isto é uma pré-época, quisemos dar minutos a muita
3: gente. Mas o campeonato já começou para o próximo fim de semana.
6: Exatamente, por isso

0: Nós queremos dar minutos. Se vocês repararem, a gente a partir dos 20 minutos começa logo a fazer trocas. Os três guarda-redes jogaram, jogou quase toda a gente, só não jogou dois jogadores. Tínhamos 25, dos 25 quase só não joga dois. Quisemos dar esta oportunidade a toda a gente. Foi assim que encarámos também a N-Cup, para dar minutos, para experimentar, para... e a malta respondeu toda com positivo. É verdade que a nossa segunda parte não é das melhorzinhas, temos uma segunda parte muito inferior, eles ganharam confiança. Também aquele golo assim um bocado atabalhoado aos 3 minutos, se calhar a equipa desanimou, né? Temos um golo assim deles que fazem um empate aos 3 minutos que, da segunda parte, que a equipa desanima um bocado. Somos felizes também no 2-1 e no 3-1, e depois no fim não pode acontecer aquilo que aconteceu, é o jogo na mão, a equipa um bocado desequilibrada psicologicamente. Ah, pá, e depois...
1: Mas aí eu, portanto, enquanto analisando o jogo em si, eu vi uma equipa do Carvalhal a querer chegar ao 4-1 em vez de dar mais posse aos porteiros e aproveitar o erro dos porteiros, foi precisamente o contrário.
0: Sim, porque a nossa equipa é sempre ligada à ficha. A gente, como é que é dizer, eu não posso pedir a estes jogadores que têm uma agressividade brutal, têm uma vontade que é que nos caracteriza e que é que nos faz ganhar os jogos, que é que nos faz ser o Carvalhal. Não posso chegar ao pé deles assim, calma, tenham calma essas coisas, porque isso é a característica deles. Eles querem mais, sempre mais, e isso é ótimo. Depois temos que aprender com estes erros, porque a gente não pode sofrer estes dois golos no fim. Temos também saber pautar o jogo e o ritmo do mesmo. Não soubemos, quisemos estar sempre ligados à ficha, e depois fisicamente quebramos, como é óbvio. Na segunda parte quebramos bastante, eles fisicamente são melhores que nós. Faltou-nos um bocado mais de inteligência a nível de baixar o ritmo de jogo, visto que eles, e depois eles foram acreditando, fizeram 2-2, depois o 3-2, e depois foram acreditando que era possível, e aconteceu num erro nosso.
1: Cláudio, marcação das grandes penalidades, sempre uma lotaria. Vieste para o balneário, que não suportavas os nervos?
0: Não, estava mesmo aflito para ir à casa de banho. Eu estava ali a dizer a malta que ia bater, os 6 primeiros jogadores que iam bater os penaltis, já estava aflitíssimo. E depois também, claro, um bocadinho com os nervos e etc, preferia não ver. Mas depois quando entrei disse ao nosso guarda-redes, que acaba por defender aquele penalti decisivo, disse, atira-te para a esquerda, e ele atirou-se, pá, finalmente defendeu e foi bom. Depois a seguir tivemos mais 2 penaltis e marcámos e eles falharam, e foi ótimo. Acho que era merecido, muito sinceramente, acho que a vitória foi merecido.
1: Cláudio, parabéns.
0: Obrigado nós.
2: Já Dani, jogador da equipa de Carvalhal e melhor marcador do torneio, disse que a sua equipa entrou melhor no jogo, mas que a segunda parte foi um bocadinho diferente com a subida do adversário no campo.
1: Tenho comigo Dari, o homem que marcou os 3 golos da equipa. 2, pensava que o segundo também tinha sido, estavas longe. Como é que tu viste esta final?
3: Foi um jogo muito disputado. Eles têm, os parteiros têm, apesar de eu achar que não têm uma equipa muito bem organizada taticamente, são miúdos que lutam muito e que têm muito toque de bola, e isso faz com que o jogo só por si seja muito disputado. Acho que nós entrámos melhor no jogo, tivemos ali 2 ou 3 oportunidades, não digo claras de golo, mas foram remates à baliza e remates com perigo, e acho que entrámos melhor e acabámos por fazer um golo no livre ao cair do intervalo. Já na segunda parte acho que não entrámos tão bem, entrámos muito defensivos, entrámos muito cá atrás, e os parteiros aproveitaram isso para estar sempre em cima de nós, muitos lançamentos, muitos cantos a favor deles, e depois num desses lances eles acabam por fazer um igual. Nós até, ao contrário do que eu pensava, tivemos uma boa resposta a esse gol deles e acabamos por fazer o 2-1. Lá está, um relvado, aqui ninguém está habituado. O relvado é um campo que pesa muito mais para nós que jogamos nos pelados, é um campo que puxa muito mais pelas pernas, e aí viu-se um desgaste. Mas conseguimos chegar ao 3-1, e aí não posso mentir, pensei que o jogo tivesse praticamente fechado. Num lance, eu não vi, eu acredito que seja grande penalidade, eu não vi mesmo o lance. Eles fazem o 3-2 e depois, numa desatenção nossa num canto em que a bola entra ao primeiro poste, não pode acontecer uma desatenção dessas. Sabemos que estamos na pré-época, que isto, apesar de ser uma final, estamos em pré-época e é para treinar. E pronto, e agora para a época sabemos que estes lances não podem acontecer, porque senão podem nos custar muito caro. E iam-nos custando a final. E depois é a loteria dos penaltis. Também achei que estava praticamente perdido.
1: Mas, ó Dani, mas há também uma situação em que o próprio jogo em si, vocês estavam a ganhar 3-1 e acho também de escorar um pouco e quiseram fazer o 4-1 do que tentar dar mais a posse de bola aos parteiros e vocês aproveitar mais o erro dos parteiros.
3: Sim, tenho de concordar contigo. Nós não deixámos de querer fazer mais, mas eu não acredito que tenha sido por aí que nós faremos os golos. Ou seja, o lance do penalti

0: é um lance que eles, pronto, têm a felicidade. Eu acho que é o lance do canto, é que nunca pode acontecer, nunca pode acontecer. Agora, claro, isto é futebol, acontece, lá na frente nós não marcamos, cá atrás também se erra, o futebol é assim. Nos penaltis acho que podia ter caído tanto para nós como para eles, estava muito mais favorável para os parteiros, mas felizmente temos um guarda-redes que é o AJ, que está farto de nos dar alegrias nos penaltis e hoje deu-nos mais uma.
1: E Dário, o que é que tu sentiste quando atiraste a bola ao poste?
0: Epá, é um bocado frustrante, né? Mas também é aquela velha máxima, só falha quem lá está. É, claro que nós queremos sempre marcar, mas também sabemos que cair lá para a frente somos sempre sujeitos a poder marcar ou não. É, o que interessa no final é levarmos um caneco e é um orgulho ter aqui sempre a nossa malta connosco, que são formidáveis.
1: Parabéns.
0: Obrigado. Obrigado pelo vosso trabalho.
2: Tudo dito em relação à Incup. O campeonato da Liga Netel começa então no próximo domingo e vamos saber os jogos das equipas da região. No grupo A, Sabaxeira, Ceiça e Vila Regense, Lobos de Carvalhal, Folga, Afreixianda. No grupo B, Enventos, Carvoeiro e Matas, Amoreira, ainda um Alcaravela, Centeiras. No grupo C, Esparteiros, São Miguel de Rio Torto e Água Travessa, Alfredo Velha, Folga, a equipa de Mourisca. Já no grupo D, Bemposta, Alvega e Concavalo da Tramaga, Folga, a equipa de São Facundo. No grupo E, Alcobertas, Azinhaga, Chamusca, Malacaixo e Semideiro, Alcanete. Hoje, na opinião, na Antena Livre, ouvimos a crónica de Alexandra Simão.
3: Caras e caros ouvintes da rádio Antena Livre, existem notícias que se medem em milhões de euros, outras em metros quadrados, algumas em fotografias, inaugurações ou discursos, e depois existem outras que se medem de uma outra forma, em tranquilidade. A abertura da primeira creche municipal de Abrantes, com 107 lugares gratuitos, é uma dessas notícias. À primeira vista, poderíamos olhar para esta inauguração como mais uma obra concluída. O edifício de uma antiga escola, que é agora recuperado, mais o equipamento público ao serviço da população. E é, de facto. Mas, na realidade, parece-me que estamos a falar de algo ainda maior. Estamos a falar de pais e encarregados de educação que trabalham e que todos os meses fazem um esforço cada vez mais exigente. Famílias que enfrentam prestações da casa, rendas, combustível, alimentação, atividades para os filhos. Estamos a falar de um tempo em que viver é mais caro. E quando viver é mais caro, cada apoio faz diferença. Uma creche municipal gratuita representa centenas de euros que permanecem no orçamento familiar. Representa menos ansiedade ao final do mês, representa a possibilidade de um casal não ter de escolher entre trabalhar ou ficar em casa a cuidar de uma criança por falta de resposta. É que as grandes políticas sociais só ganham verdadeiro significado quando entram pela porta da casa das pessoas. Porque investir na infância é um investimento, nunca será uma despesa. É um investimento que produz retorno imediato para as famílias. E numa altura em que se continua a falar da desertificação do interior, esta é uma mensagem muito importante. Vale a pena viver aqui, criar filhos aqui e construir aqui o seu futuro. Mas o impacto desta resposta não se limita a 107 lugares. Chega aos pais e encarregados de educação, a avós, a irmãos, aos educadores e a toda uma comunidade que vê reforçada a sua capacidade de cuidar. Porque, no fundo, uma creche não é apenas uma creche. É uma ajuda às famílias, é uma ferramenta de igualdade e é uma porta aberta ao futuro. Este é um investimento que começa justamente onde tudo se inicia, nas nossas crianças. Desejo-vos uma boa terça-feira.
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2: Vamos saber do tempo para esta tarde. Céu pouco nublado ou limpo, vento fraco, por vezes moderado no litoral oeste. Há uma pequena subida da temperatura máxima mais significativa na região sul. Temperatura máxima de 21 graus no Porto, 24 em Coimbra, 27 em Lisboa e Vila de Rei, 28 em Faro, Barquinha, Abrantes e Sardual, 29 graus em Santarém, em Trocamento, Constância, Maçã e Gavião, 30 graus em Ponte de Sor. Quanto à informação, é tudo. Continuo na companhia.

0: da Antena Livre. Tenham uma muito boa tarde.
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5: Muito boa tarde, se nos ouve pelas estradas da região. Espero que esteja a gostar das músicas que trouxe para hoje. Seja muito bem-vindo e boa viagem.

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5: Muito boa tarde, eu sou a Anabela Maia e estou aqui a dar-lhe música até às 2 da tarde.
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0: De segunda a sexta-feira, logo a seguir às notícias do meio-dia, sou eu, Anabela Maia, que lhe traz todas as músicas como você gosta. Boa tarde, seja muito bem-vindo.
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0: E como sempre, à hora de almoço, aqui estou a dar-lhe todas as músicas como você gosta, até às 2 da tarde. O meu nome é Anabela Maia e esta é a Antena Livre, de Abrantes para todo o mundo. Seja muito bem-vindo.
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2: E o termómetro da Antena Livre marca neste momento 28 graus.
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0: E é assim que vai acontecendo esta tarde, sempre ao som de músicas imperdíveis. Espero sinceramente estar a contribuir para que a sua tarde seja ainda mais agradável.
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0: E por aqui passa a melhor música todas as tardes comigo, Carlos Aparício. Seja muito bem-vindo.
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0: Olá, boa tarde, esta é a Antena Livre. Estamos agora a 20 minutos da hora certa.
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2: Estamos apenas a 17 minutos da hora certa.
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1: Caras e caros ouvintes da rádio Antena Livre, existem notícias que se medem em milhões de euros, outras em metros quadrados, algumas em fotografias, inaugurações ou discursos, e depois existem outras que se medem de uma outra forma, em tranquilidade. A abertura da primeira creche municipal de Abrantes, com 107 lugares gratuitos, é uma dessas notícias. À primeira vista, poderíamos olhar para esta inauguração como mais uma obra concluída. O edifício de uma antiga escola, que é agora recuperado, mais o equipamento público ao serviço da população. E é, de facto. Mas, na realidade, parece-me que estamos a falar de algo ainda maior. Estamos a falar de pais e encarregados de educação que trabalham e que todos os meses fazem um esforço cada vez mais exigente. De famílias que enfrentam prestações da casa, rendas, combustível, alimentação, atividades para os filhos. Estamos a falar de um tempo em que viver é mais caro. E quando viver é mais caro, cada apoio faz diferença. Uma creche municipal gratuita representa centenas de euros que permanecem no orçamento familiar. Representa menos ansiedade ao final do mês, representa a possibilidade de um casal não ter de escolher entre trabalhar ou ficar em casa a cuidar de uma criança por falta de resposta. É que as grandes políticas sociais só ganham verdadeiro significado quando entram pela porta da casa das pessoas. Porque investir na infância é um investimento, nunca será uma despesa. É um investimento que produz retorno imediato para as famílias. E numa altura em que se continua a falar da desertificação do interior, esta é uma mensagem muito importante. Vale a pena viver aqui, criar filhos aqui e construir aqui o seu futuro. Mas o impacto desta resposta não se limita a 107 lugares. Chega aos pais e encarregados de educação, a avós, a irmãos, aos educadores e a toda uma comunidade que vê reforçada a sua capacidade de cuidar. Porque, no fundo, uma creche não é apenas uma creche. É uma ajuda às famílias, é uma ferramenta de igualdade e é uma porta aberta ao futuro. Este é um investimento que começa justamente onde tudo se inicia, nas nossas crianças. Desejo-vos uma boa terça-feira.
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11: 29 graus é a temperatura lá fora neste momento.
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1: Espero que esta tarde esteja a ser bem tranquila ao som das músicas da rádio como você gosta. 10 minutos depois das 3, edição de terça-feira, e venha à música.
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0: Esta é a melhor companhia para as suas tardes. Somos a Antena Livre, estamos em Abrantes, mas pode ouvir-nos em qualquer parte do mundo através da nossa emissão online, que pode encontrar em antenalivre.pt. 21 minutos depois das 3, tarde de terça-feira, eu sou o Carlos Aparício e estou por aqui ainda até às 5. Deixe-se ficar por aí deste lado a fazer-me companhia.
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0: Espero que esta sua tarde esteja a ser bem agradável ao som das músicas da rádio como você gosta. Faltam agora 18 minutos para as 4 da tarde.
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0: Dezesseis minutos para as quatro. Boa tarde. 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

0: Estamos a chegar já às 4 da tarde, já só faltam 4 minutos. Eu sou o Carlos Aparício e daqui a pouco, depois das 4, estou de volta para lhe dar muito mais música. Até já!
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0: 23 minutos depois das 4, boa tarde, bem-vindo à Antena Livre.
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0: Vamos saber quais são as previsões do estado do tempo para quarta-feira, dia 14 de outubro. O Instituto Português do Mar e da Atmosfera prevê céu pouco nublado ou limpo, apresentando temporariamente períodos de maior nebulosidade no litoral, a norte do Cabo Raso até ao fim da manhã, nebulosidade que poderá persistir em alguns locais da faixa costeira. Vento em geral fraco, predominando do quadrante leste, superando, por vezes moderado, até 25 km/h no litoral oeste durante a tarde. Neblina ou nevoeiro matinal em alguns locais e está prevista pequena subida da temperatura, em especial da máxima, no litoral norte e centro. As máximas previstas são de 23 graus para o Porto, 27 para Faro, 28 para Coimbra, 29 para Vila de Rei, 30 para Mação, 31 para Sardual, 32 para Lisboa, Abrantes, Tomar, Torres Novas e também

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Olá, muito boa tarde. Se só agora se ligou connosco, deixe-me apresentar. Eu sou a Alexandra Pimentel e estou aqui a dar-lhe muita música até às 20. Seja muito bem-vindo.

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Volto com mais música ainda até às 20, mas para já, vamos às notícias.

0: Muito boa tarde. O município de Abrantes vai avançar com o projeto de melhoria do Centro Coordenador de Transportes. Mostra gastronómica do azeite está a decorrer em Abrantes em 9 restaurantes aderentes. Em antena desportiva conhecemos os resultados à primeira jornada da Série B do Campeonato da 2ª Divisão Distrital. Destaca ainda para os jogos finais e equipa vencedora da Incup. Esta terça-feira na informação Antena Livre ouvimos a opinião de Alexandra Simão. Estes são temas em destaque na edição que começa agora.
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0: As freguesias vão fechar todos os serviços no dia 4 de novembro em protesto, caso até lá não existam garantias de que as suas principais reivindicações serão aceitas no Orçamento do Estado para 2027, anunciou a Associação Nacional de Freguesias. Francisco Branco de Brito, presidente da ANAF, após uma reunião extraordinária do Conselho Diretivo da Associação Nacional de Freguesias, realizada em Pombal, afirmou o que pretendem fazer.
2: O Conselho Diretivo da ANAF reuniu hoje e deliberou por unanimidade avançar com pedidos de reunião urgentes para os partidos com assento parlamentar, para que esta proposta possa ser incluída em sede de especialidade, e pedir também uma reunião de urgência ao Sr. Primeiro-Ministro e solicitar a presença do Sr. Ministro de Estado e das Finanças. Iremos avançar com uma convocação para todas as freguesias do país para o encerramento de todos os serviços das freguesias no dia 4 de novembro. Todos os serviços, portanto, não só atendimento, mas todos os serviços associados às freguesias do país, para demonstrar o nosso descontentamento e também para demonstrar qual é que é o real impacto das freguesias. Porque olhando para esta proposta do Orçamento de Estado e não tendo aqui ver atendidas as nossas reivindicações, aquilo que senti é que as freguesias não são importantes para o Ministério das Finanças. E então iremos demonstrar efetivamente qual é que é o nosso impacto na sociedade se até lá não tivermos a garantia dos partidos políticos que, né, em sede de especialidade, incluem as nossas reivindicações. E naturalmente estamos disponíveis para negociar com todos.
0: As freguesias, para além do Orçamento do Estado, pretendem ainda a passagem dos autarcas em meio tempo nas freguesias para tempo inteiro, para assegurar a disponibilidade dos autarcas para exigências cada vez maiores. A atualização dos valores transferidos para as freguesias do Conselho de Lisboa, que segundo a ANAF, têm sofrido a pressão dos constantes aumentos salariais sem que hajam as devidas atualizações, e ainda o direito de preferência na aquisição de imóveis, tal como já acontece com os municípios. A Agência Espacial Europeia vai reforçar o apoio ao European Rocketry Challenge, o EUROC, a competição organizada pela Agência Espacial Portuguesa, que põe estudantes universitários a projetar, construir e lançar foguetes em constância. A Agência Europeia já participava na competição através da equipa de avaliação, mas reforça agora esse apoio no âmbito de um acordo bilateral com a Agência Espacial Portuguesa, que anunciou a parceria. Além do apoio financeiro à Agência Espacial Europeia, a ESA vai também apoiar a aproximação dos estudantes ao mercado de trabalho espacial, o reconhecimento público dos projetos e a promoção internacional da competição. Em comunicado, a agência portuguesa explica que o acordo foi assinado no âmbito do programa da agência New University Initiative, que procura reforçar a ligação entre o ensino superior e o setor espacial europeu. Ao associar-se à competição, a ESA reconhece que o EUROC contribui diretamente para estes objetivos, considera a gestora de programas de educação e ciência da agência portuguesa, Marta Gonçalves, citada em comunicado. Pela Agência Espacial Europeia, o diretor de Recursos e Serviços sublinha que a Europa precisa de licenciados com talento, prontos a contribuir desde o primeiro dia. A 7ª edição do European Rocketry Challenge, o EUROC, realiza-se de 15 a 21 de outubro em Constância, com cerca de 600 participantes. O município de Abrantes aprovou por unanimidade na última reunião de Câmara a abertura do procedimento pré-contratual de consulta prévia para a execução da empreitada de concessão e construção de 3 novos módulos no Centro Coordenador de Transportes de Abrantes, com o objetivo de melhorar as condições de utilização e promover uma mobilidade mais sustentável. O município de Abrantes pretende candidatar este investimento a fundos europeus do Portugal 2030, ao abrigo do aviso relativo à mobilidade ativa. O presidente da Câmara de Abrantes, Fernandes, Manuel Jorge Valamatos, deu conta do que vai ser feito e respondeu às questões dos três vereadores da oposição.
3: Aprovou a abertura do procedimento pré-contratual de consulta prévia para execução da empreitada concessão de construção de módulos no Centro Coordenador de Transporte de Abrantes para promoção da mobilidade ativa, intermodalidade e conectividade entre módulos de transporte. Aquilo que estamos a fazer ainda não vos apresentei em concreto, mas aquilo que estamos a fazer é lançar um procedimento para, no fundo, desenvolver um projeto de colocação de equipamentos modulares para responder àquilo que é hoje um centro coordenador de transportes. E aquilo que estamos a fazer é ir à procura de financiamento europeu para esta operação para garantir também esse pressuposto financeiro, a conectividade, a intermobilidade é absolutamente decisiva para a construção dessas candidaturas e aquilo que estamos a fazer é de forma simples, porque o edifício já existe. Fazer alvenaria ali seria extremamente difícil. Estamos a fazer a candidatura. Acho que vamos ficar com o Centro Coordenador de Transporte muito melhor.
4: Precisamos muito.
5: A nós e aos
3: Sim, precisamos muito, é isso. Precisamos muito, mas isto também reforça esta ideia de vamos passar a bilheteira para o outro lado. Uhum. As bilheteiras para o outro lado, a zona de espera com outras condições, com outro enquadramento, e vamos também criar condições para poder ter ali. Percebemos isso, que há muitas pessoas que chegam ali de bicicleta e de trotinetes, ter módulos, tipo gavetas, armários para as pessoas poderem deixar, e esta mobilidade, valorizar também as questões da conectividade, ter o que as salas têm que ter em termos de internet, etc. Portanto, precisamos
5: valorizar. Para os passageiros, não é?
3: Sim, nós temos estimulado muito o uso do transporte público, mas isso também tem que ser compatível com boas condições.
5: Isso.
3: Como sabem, existe também ali uma concessão e também as nossas candidaturas e o nosso propósito ali também deve respeitar todos esses modelos de concessão. Estamos a fazer a nossa parte, esta responsabilidade para com as pessoas e por quem todos os dias ali recebemos, estamos a fazer a nossa parte. Compete, e eu estou a dizer isto porque compete também ao operador que ali está, é para que saibam, compete ao operador que ali está também desencadear um conjunto de ações, sobretudo tendentes a melhorar as condições dos nossos profissionais ali naquele Centro Coordenador de Transportes. Porque temos que receber sempre muitas pessoas, é verdade, mas também trabalham lá muitas pessoas. E que trabalham e que têm uma profissão que representa grande responsabilidade, porque anda com crianças e com adultos, mas sobretudo também com esta sensibilidade com os nossos jovens, com os nossos alunos, e nós também queremos que o operador ali deixe ali uma marca de criar boas condições para os nossos profissionais. Portanto, estas coisas estão todas interligadas.
5: Sr. Presidente, só uma questão, porque nós não temos nada a opor, porque, inclusive já falámos aqui desta necessidade para o nosso concelho, que falamos de uma das portas de entrada, parte também das entradas da cidade de carros, mas também das estações ferroviárias que precisam de uma atenção. Uhum. E aqui esta é de saudar que finalmente o município vai avançar para esta intervenção, mas o Centro Coordenador de Transportes tem também a parte do centro associativo por cima. Uhum. Se vai ser ou não intervencionada também?
3: Não.
5: Não? É só a parte de baixo?
3: Nós sabemos que o que existe são coisas diferentes. O que trago aqui à reunião de Câmara é uma candidatura para financiamento das estruturas modulares para o Centro Coordenador de Transportes. Jamais alguma candidatura entraria nesse complexo todo. Mas há outras oportunidades de outras candidaturas que estamos a estudar a possibilidade também de financiamento para melhorarmos aquele espaço lá em cima. E, simultaneamente, mexer na acessibilidade da parte de cima, porque tem ali aquele parque de estacionamento que é pouco utilizado, porque também a acessibilidade não é assim tão feliz como todos nós gostaríamos. Portanto, estamos em duas fases. Estamos aqui numa fase de infraestrutural, de resposta a quem recebemos ali todos os dias e quem viaja, aos profissionais, e depois numa segunda fase do edifício e da mobilidade, da acessibilidade, de todo o enquadramento. Mas é curioso que, embora não tenha este papel de concessão assim, mas são dois passos importantes. É esta intervenção e depois perceber como é que as pessoas também reagem à própria reorganização do espaço para depois podermos responder.
6: Estava a dizer, pronto,
4: Para isto tudo ainda não vai estar pronto este ano. Tínhamos falado, se o Presidente disse que estava pronto este ano.
3: Vamos ver, estamos a trabalhar para isso.
6: Atenção, estamos a chamar o processo, isto é uma empreitada de concessão construção, é isso que estamos a aprovar. Isto já estamos a lançar já todas as condições para ser feito.
4: Mas ainda falta o financiamento, não é?
3: Vamos ver.
6: O financiamento é uma coisa, mas esta questão está lançada. A questão depois do financiamento é outra.
0: A intervenção, que representa um investimento estimado de cerca de 200 mil euros, prevê então a criação de uma sala de espera com capacidade para 45 pessoas sentadas, novas instalações sanitárias e uma bilheteira, que incluirá também um espaço para estacionamento de bicicletas e trotinetas. O prazo de execução previsto para a obra é de 60 dias. A Feira Nacional do Cavalo, conhecida como Feira da Golgã, foi inscrita no Inventário Nacional do Património Cultural Imaterial, reconhecimento que o Presidente da Câmara considera um marco na valorização e salvaguarda da tradição equestre portuguesa. A inscrição foi determinada por despacho publicado esta segunda-feira em Diário da República, após proposta do Departamento de Bens Culturais do Património Cultural, que destacou a importância da Feira da Golgã como símbolo identitário da comunidade local e da comunidade equestre, bem como as suas raízes históricas na Feira de São Martinho, existente desde o século XVI. O Presidente da Câmara da Golgã, António Camilo, afirmou que o reconhecimento constitui um marco importante na valorização e na salvaguarda de uma das mais emblemáticas manifestações culturais do concelho, da região e do país. Está intimamente ligado à identidade da Golgã, às tradições equestres, ao cavalo e à história das nossas gentes, afirmou o autarca. Segundo António Camilo, mais do que um evento, a Feira da Golgã engloba a Feira de São Martinho, a Feira Nacional do Cavalo e a Feira Internacional do Cavalo Lusitano, constituindo uma manifestação cultural e equestre transmitida entre gerações e que reúne criadores, cavaleiros, campinos, artesãos e outros agentes ligados ao setor. O autarca considerou ainda que a inscrição no Inventário Nacional do Património Cultural e Material representa um passo decisivo para a candidatura da Feira da Golgã à lista representativa do Património Cultural e Material da Humanidade da Unesco. 9 restaurantes do Conselho de Abrantes estão a participar na Mostra Gastronómica do Azeite, que decorre até ao dia 25 de outubro, com ementas especiais dedicadas a um dos produtos mais emblemáticos do território. Os restaurantes foram desafiados a criar ementas em que o azeite assume um papel central, desde as entradas às sobremesas, passando por pratos de peixe e carne. Entre as propostas encontram-se o polvo alagareiro, o bacalhau confitado e diferentes especialidades confeccionadas com azeites virgem extra. A Mostra Gastronómica é uma das iniciativas associadas à estratégia de olivoturismo que a Câmara de Abrantes está a desenvolver em articulação com a TAGOS, a Associação para o Desenvolvimento Integrado do Ribatejo Interior, envolvendo também os territórios de Sardual e Constância. A candidatura designada Abrantes 3000 anos com os azeites foi reconhecida pelo Turismo de Portugal como um projeto de valorização estratégica do turismo. O vereador copelouro da Cultura e do Turismo, Luís Filipe Dias, revelou à Antena Livre que está a ser preparado um programa para apresentar no final de novembro, por ocasião do Dia Mundial da Oliveira, as principais linhas de ação do projeto, com desenvolvimento previsto para 2027.
7: Estamos a falar de uma marca que é uma marca milenar, mas é sobretudo uma marca do território e é uma marca ligada a um produto que está na base da dieta mediterrânica, logo património imaterial da humanidade, e é uma marca que está ligada há mais de 3 mil anos à identidade abrantina. E o azeite tem este condão não só de ser um produto de excelência, de ser um produto de referência, ligado naturalmente aqui à oliveira e à azeitona, tudo aquilo que de alguma forma, como digo, faz parte da nossa paisagem humanizada e, como digo, milenar, e para nós é muito relevante valorizar tudo aquilo que está associado à fileira do azeite, e é isso que até historicamente o município tem feito. Agora, com um contexto distinto, porque é um contexto que, para além de toda esta dinâmica que está a ser associada às comemorações do Dia Mundial do Turismo, e todas estas dinâmicas estão associadas e culminarão com esta Mostra Gastronómica do Azeite, com o final da nossa Feira Nacional de Seria Tradicional, também o facto de ser um projeto que foi, portanto, rotulado, reputado pelo Turismo de Portugal como um projeto de valorização estratégica do nosso turismo também no exterior. E esta dimensão do olivoturismo, e faço a analogia, a comparação direta com o Enoturismo. Nós sabemos tudo aquilo que tem sido feito à volta da fileira do vinho em Portugal e lá fora, e o Turismo Portugal reputa esta nossa candidatura, que foi feita aqui em estreita articulação com a Tagus e que também depois envolve aqui o território, os territórios de Sardoal e de Constância, mas a reboque de muitos projetos que há de valorização da fileira do azeite um bocadinho por todo o país, que é: se conseguimos promover o enoturismo em Portugal e no mundo tão bem, porque é que não conseguimos promover o olivoturismo e o azeite, e neste caso concreto os azeites de Abrantes, um pouco por todo o mundo? E é isso que está aqui na base de tudo isto. Há uma dimensão obviamente histórica, há uma dimensão obviamente local, há uma dimensão claramente empresarial e depois há uma dimensão aqui turística que subjaz a tudo isto.
8: Vereador, há no entanto aqui esta particularidade de, nesta mostra gastronómica, temos os vários pratos nos restaurantes aderentes e a lista pode ser consultada quer no site da Câmara Municipal de Abrantes, quer depois em antenalivre.pt, mas a minha questão é: há aqui também o contributo do município a articular a ligação às marcas que produzem azeite, não apenas os lagares que fazem a moagem da azeitona para os particulares? Estamos a falar aqui das quatro marcas do Conselho de Abrantes nestes restaurantes aderentes, porque não é só ter pratos com azeite, é preciso ter o azeite para prova e para temperar, digamos assim, os pratos apresentados.
7: Sim, aquilo que está aqui associado a tudo isto, nós estamos a falar não das quatro, mas das seis, sete marcas de Abrantes, estão associadas aqui aos nove restaurantes aderentes. E aquilo que estamos aqui a falar é, portanto, o município criou um kit e disponibilizou aos restaurantes aderentes, neste caso àqueles que quiseram associar-se a esta nossa iniciativa e que de alguma forma conseguiram construir as suas próprias ementas, onde naturalmente o azeite assume aqui o papel principal, também evidenciando aqui a versatilidade na cozinha e a sua importância também na gastronomia do concelho. E nós estamos a falar aqui dos azeites de Abrantes do norte e do sul do concelho, portanto muitos deles são suavemente conhecidos, e portanto cada restaurante, cada um destes nove restaurantes aderentes, escolheu uma ementa típica, associou um azeite, portanto todas as marcas de azeite de Abrantes, e portanto basta podemos listá-las, portanto podemos listá-las, mas neste caso em concreto a ideia é: existe uma ementa típica que depois tem a questão das entradas, e portanto há toda esta lógica da experimentação, da imersão nos sabores que temos vindo a fazer, inclusive já tivemos em feiras internacionais, quer em Valladolid, quer em Madrid no ano passado, quer na Bolsa de Turismo de Lisboa, também a promover estas marcas de Abrantes, e isto para nós é decisivo. Não é só porque temos marcas a cantar desde há muitos anos, é porque temos marcas premiadas, ainda muito, muito recentemente temos marcas premiadas com azeites, como digo, desde o sul do concelho ao norte, e como digo, são muitas, e aquilo que é importante, e é importante aqui relevar, é também a adesão dos nossos restaurantes, como digo, são nove, podiam ser mais, oxalá que consigamos ter mais, mas a reboque daquilo que tem sido feito com os sabores de Abrantes desde há algum tempo com quinzenas gastronómicas, aqui a ideia é valorizar as marcas, mas é sobretudo valorizar a essência, aquilo que está na génese de tudo isto, que é um produto de excelência, um produto notável, um produto que cabe em qualquer mesa do mundo, e naturalmente as propostas gastronómicas têm não só aqui o azeite como elemento decisivo, mas também valorizar aquilo que hoje é, provavelmente se calhar, aquilo que é o produto de turístico maior, que é esta lógica ligada à gastronomia, aos sabores, e esta toda extraordinária dieta mediterrânica e tudo aquilo que se consome e que tão bem se come em Portugal, um pouco por todos os nossos restaurantes e por todas as nossas regiões.
8: Vereador, já há azeite 2026 da safra, porque já vários lagares começaram a trabalhar. No entanto, esta ligação ao olivoturismo, a Casa Anadia, por exemplo, tem esta experimentação da apanha da azeitona. Há também da Padrinho Uma Oliveira, quer a visita à Oliveira Milenar do Mochão, quer depois também a visita aos olivais e perceber como é que se pode apadrinhar uma oliveira, ou como é que se pode recuperar o olival antigo que está ao abandono. Mas, por exemplo, há outras iniciativas aqui que não têm diretamente a ver com estas atividades, mas em Mouriscas a Junta de Freguesia vai organizar uma apanha da azeitona tradicional para quem quiser experimentar no dia 31 de outubro. estas experiências imersivas de juntar-se a experiência à apanha da azeitona e, quem sabe, juntar, por exemplo, os ranchos folclóricos a simular como é que se fazia a apanha da azeitona no início do século passado, pode ser uma forma de catapultar também esta experiência de Abrantes nessa ideia que me disse no início desta conversa de ligar-se a olivicultura e os azeites ao que se faz com o enoturismo, com as vinhas e com os vinhos?
7: Jerónimo, talvez eu não conseguisse ilustrar tão bem como o Jerónimo acabou de fazer. A ideia é essa mesmo, é, estamos a falar de um produto turístico, estamos a falar de um produto turístico que tem uma percepção, uma valorização económica um pouco por todo o mundo, e basta pensarmos no efeito, por exemplo, que os azeites de Abrantes têm no Brasil e a quantidade de milhões de pessoas que consomem azeites de Abrantes no Brasil, e agora inclusive com rótulos que até evidenciam a marca do Rocio, ou por exemplo falar aqui destas outras marcas tão recentemente premiadas, como já dissemos aqui há pouco. Mas a ideia é essa mesmo, é estruturar o produto. Nós sabemos que há pessoas que vão, hoje pagam para vinimar, que pagam para dormir em vinhas, e neste caso em concreto, e falou concretamente aqui do projeto do olivoturismo da Casa Anadia, que é um projeto de referência, é referencial para nós, e que a ideia é que possa ser replicado, mas a ideia é criar uma dinâmica de roteirização e de experimentação que permita a que qualquer pessoa, seja de Abrantes ou seja de qualquer ponto do país ou do mundo, possa vir ao nosso território ou a outros territórios e de alguma forma usufruir aqui de uma cartografia ligada a esta fileira do azeite, que vai desde Portugal, e nós estamos aqui também a firmar aqui relações de proximidade com a nossa vizinha Espanha e com projetos já de referência, designadamente com o Ryan, tem rotas de olivoturismo já devidamente afirmadas e que são conhecidas um pouco por todo o mundo, e ainda, como digo, ainda há pouco tempo estivemos em Madrid exatamente também para confirmar isso mesmo, e para nós é decisivo, foi o Turismo de Portugal olhar para a questão do olivoturismo e não apenas e só elencar um conjunto de espaços que podem vir desde o norte ao sul do concelho, mas depois olhar aqui para a região de Abrantes e depois afirmar isso mesmo. Temos a Oliveira do Mochão, temos experiências incríveis como essa que disse, ligada à etnografia, ligada aqui ao nosso turismo industrial e neste caso quase até a uma arqueologia industrial, e veja-se por exemplo o caso da Cifameca, mas nós temos depois aquelas marcas que de alguma forma também criaram os lagares um pouco por todo o país e friso por exemplo a questão das fundições do Rocio de Abrantes e todo o trabalho que está a ser feito ainda para estudar esta história das fundições do Rocio de Abrantes. A história da metalúrgica do Duarte Ferreira é mais conhecida, mas por exemplo também aqui esta questão da CUF e a maneira como esta malta da Farda Azul também conseguiu ir promovendo um pouco a fileira do azeite por todo lado. E depois há estas questões mais da terra, a questão de envolver o nosso folclore, a possibilidade de fazer aqui muitas dimensões até mais performativas associadas a um produto de excelência que está na mesa de todos os portugueses, e que aquilo que nós pretendemos é que as pessoas venham descobrir estes sabores Abrantes, naturalmente aqui com a excelência do território e com o azeite produzido localmente.
8: Uma última pergunta, e tem a ver com a ligação depois ao fecho desta atividade, que tem a ver com a Feira Doçaria, porque o azeite também é utilizado na doçaria, por exemplo nas broas fervidas, e eu lembro-me da minha avó quando fazia as broas fervidas que utilizava o azeite, faz parte, é um condimento fundamental para este doce típico desta época do ano, mas vai haver aqui uma aposta forte também de várias atividades ligadas à doçaria ou ao azeite, incluindo o Palhinhas, que este ano vai olhar para este produto em particular.
7: É isso mesmo, portanto, a ideia que estamos aqui exatamente a tentar mais uma vez promover, nós temos aqui marcas de doçaria que são conhecidas nacional e internacionalmente, e obviamente aqui onde a palha de Abrantes e as desteladas de Abrantes assumem um principal protagonismo, mas como o Jerónimo diz, a confecção das

0: ciclo da água, neste caso concreto é o ciclo do azeite, e haver aqui uma literacia do azeite que esteja associada a tudo isto. E depois, quer queiramos, quer não, o facto de termos uma escola profissional, desenvolvimento rural em Mouriscas, o facto de termos aqui estas múltiplas entidades e identidades ligadas à fileira do azeite, farão com que seguramente que nos próximos anos ouçamos falar do olivoturismo e desta candidatura do Abrantes 3000 anos com os azeites, aguardando que, quer o Encontro Ibérico do Azeite, onde queremos fazer aqui o seu lançamento para 2027, já agora no final de novembro, por ocasião do Dia Mundial da Oliveira, com um programa que estamos a preparar exatamente para lançar também toda esta linha de ação que subjaz a esta candidatura de 3000 anos com os azeites, que inclusive visa a criação de um centro de interpretação do olivoturismo, cujos conteúdos já estão a ser trabalhados por equipas internas e externas ao município de Abrantes e Atagos. E a ideia é esta mesmo, é criar uma roteirização cada vez mais alargada, e que esta cartografia ligada à fileira do azeite, com estas experiências como Jerónimo e tão bem focou, possam ser vivenciadas como um verdadeiro produto turístico e como um produto de excelência que marca naturalmente Abrantes como terra dos azeites. Isso é assim desde há 3000 anos, mas hoje, sei lá, que consigamos estruturar o produto para os próximos 3000.
1: Luís Filipe Dias a sublinhar que esta aposta pretende reforçar o conhecimento das novas gerações sobre o produto que considera indissociável da história e da identidade de Abrantes. Para o vereador, o desafio passa agora por transformar esse património num produto turístico estruturado, capaz de valorizar os produtores, os restaurantes, as tradições e a economia local. A apresentação prevista para o final de novembro deverá então permitir conhecer com maior detalhe as iniciativas que o município e os parceiros pretendem desenvolver no próximo ano, no âmbito da estratégia Abrantes 3000 anos com os azeites. A seleção portuguesa de hóquei e patins estreou-se esta segunda-feira no Mundial Masculino com uma goleada por 10-0 sobre a Suíça, num encontro da primeira jornada do Grupo A no Copa Arena, no Paraguai. Miguel Rocha, com 3 golos, destacou-se na equipa de Reinaldo Ventura, que marcou ainda por José Miranda, Carlos Ramos com mais 2 golos, 1 de Rafael Bessa, 2 de João Rodrigues e mais 1 de Hélder Nunes. Portugal lidera o Grupo A com 3 pontos, os mesmos da Espanha, que venceu a Itália por 3-2, enquanto italianos e suíços seguem sem pontos. A seleção portuguesa defronta hoje os espanhóis às 21h45, jogo da segunda jornada. A seleção portuguesa feminina de futebol recebe hoje a Irlanda do Norte em Portimão, gerindo uma vantagem de 4-0 na segunda mão do Caminho 1 do primeiro play-off de qualificação para o Mundial 2027. 4 dias depois da goleada em Larne, o conjunto comandado por Francisco Neto reencontrará as britânicas a partir das 19h15 no Estádio Municipal de Portimão, num jogo arbitrado pela italiana Silvia Gasperotti. Portugal chegou ao play-off depois da primeira posição no grupo B3 de promoção direta à Liga A da Liga das Nações e procura repetir a inédita participação no Mundial 2023. A 10ª edição do Campeonato do Mundo Feminino vai realizar-se no Brasil entre 24 de junho e 25 de julho de 2027, com 32 seleções de 6 confederações. O Alverca assumiu ontem o 3º triunfo seguido na Primeira Liga Portuguesa ao vencer em casa do Famalicão por expressivos 4-1 no jogo que encerrou a 8ª jornada. Chiquinho colocou os ribatejanos em vantagem aos 14 minutos, mas o guineense Victor Rufino empatou para os minutos aos 40, antes do brasileiro Figueiredo aos 56, Vivaldo Semedo aos 77 e o angolano André Vidigal aos 85 de grande penalidade construírem o triunfo folgado dos visitantes. O Alverca subiu assim ao 7º lugar com 11 pontos, em igualdade com o Gil Vicente, que é o 8º, e o Sporting de Braga na 9ª posição, enquanto o Famalicão continua sem vencer no seu estádio e segue em 13º com 7 pontos. Em antena desportiva, conhecemos agora os resultados à primeira jornada da Série B do campeonato da 2ª Divisão Distrital. Sport Abrantes e Benfica B 2, Vilarense 5, Riachense 3, Ataliense 4, Lagartos de Sardual 1, Tramagal 5, Ferreira do Zezer 2, Pego 2, Alfredo 1, Mindense 2 e Caxarias 2, Ortiga 1. Na tabela classificativa com 3 pontos, as equipas de Tramagal, Vilarense, Ataliense, Caxarias e Mindense com 1 ponto, Pego e também o Ferreira do Zezer, 100 pontos, a equipa do Bairrense, que folgou Riachense, Alferredo, Ortiga, Abrantes e Benfica B e Lagartos de Sardual. A próxima jornada, a segunda, joga-se domingo, dia 18 de outubro, e conta com as partidas Pego, Abrantes e Benfica B, Ortiga,

0: Iga Ferreira do Zezer, Tramagal, Caxarias, Mindense, Riachense, Vilarense, Alfarede e Bairrense, Lagartos de Sardual. A Associação Cultural, Desportiva e Recreativa Os Lobos de Carvalhal conquistou a InCup 2026, a Taça Conselhia de Pré-Época de Futebol de 11 do Inatel de Abrantes, ao vencer o Grupo Desportivo e Recreativo Os Esparteiros por 4-3 após grandes penalidades. A formação de Carvalhal terminou a competição no primeiro lugar e arrecadou ainda os prémios de equipa menos batida e de melhor marcador através de Dani. A fase final da competição realizou-se no domingo, dia 11 de outubro, com 6 encontros destinados a definir a classificação final das equipas participantes. Na partida decisiva, os Lobos de Carvalhal levaram então a melhor sobre os Esparteiros, num encontro que apenas ficou resolvido no desempate por grandes penalidades. A vitória por 4-3 garantiu o troféu à formação de Carvalhal, ficando os Esparteiros na segunda posição. No encontro de atribuição dos terceiros e quarto lugares, o Centro Cultural Recreativo e Desportivo de Alfarede Velha venceu o Água Travessa Futebol Clube por 5-1, assegurando o último lugar do pódio. Na disputa pelo quinto lugar, o Centro Desportivo e Desenvolvimento da Amoreira derrotou o Bemposta Futebol Clube por 2-0. Já no encontro de apuramento dos sétimo e oitavo lugares, a Associação de Melhoramentos da Freguesia de Alvega venceu o Centro Desportivo e Recreativo da Concavada por 4-2 após grandes penalidades. O Centro Cultural e Recreativo de Valdas Mós garantiu o nono lugar depois de vencer o Centro Popular de Cultura e Desporto das Centeiras por 3-2. No encontro de atribuição do 11º e 12º lugares, o Centro Popular de São Facundo derrotou o Centro Popular de São Miguel de Rio Torto por 3-1. A equipa das Mouriscas terminou a competição no 13º e último lugar com 0 pontos. Mas vamos ao encontro de atribuição do último lugar do pódio, conquistado pela equipa de Alfarede Velha, após ter vencido a Água Travessa por 5-1. No final da partida, o repórter Raul Santos ouviu os intervenientes. Começamos pelas palavras de Nuno Duarte, treinador do Água Travessa, que assumiu tratar-se de um jogo de pré-época em que o que conta começa na próxima semana.
1: Tenho junto de mim o treinador Nuno Duarte de Água Travessa, que eu lhe vou perguntar como é que ele viu este jogo, porque de certa forma um resultado bastante pesado contra uma equipa que de certa forma entrou este ano, mas está a querer ser favorita para fazer um bom campeonato.
2: Nós sabíamos para o que é que vinhamos, isto era mais um jogo de pré-época. Foi nesse sentido e nessa responsabilidade que nós adotamos o torneio do InCup. Acho que serve para preparar as equipas da melhor maneira. Claro que jogar no estádio, no relevado, leva sempre um peso maior, há sempre o sentimento de querer ganhar, como é óbvio, como em todos os jogos, seja amigável, seja contar, pouco conta, mas estamos conscientes que o que conta é para a semana é que inicia o campeonato de Inatel, aí é que temos de dar uma boa resposta, uma resposta positiva, trazer ao de cima a qualidade que temos muita qualidade no nosso plantel. Estou muito satisfeito com o nosso plantel, acho que temos uma equipa capaz de competir o campeonato de Inatel e estamos cientes que o campeonato é que conta. Claro que se tivesse aqui outro resultado era totalmente diferente, não vou dizer que não, era sempre mais motivante, mas o que nos motiva principalmente é as pessoas que nos apoiam jogo após jogo, independentemente do resultado que for, estão sempre para nós e é para eles que nós damos sempre o nosso melhor. Hoje as coisas não correram da melhor forma, não estamos habituados a um campo relevado, é o que é, a bola quando bate, bate de outra maneira, a velocidade de ganho é totalmente diferente, a equipa adversária acaba por estar mais capaz nesse sentido, estão mais habituados a este tipo de campo, mas estamos cientes do que queremos, que é o campeonato Inatel e iniciá-lo da melhor maneira.
1: Depois, isto não é uma crítica, mas dá a impressão que treina um pouco, porque na segunda parte a equipa caiu, porque também a equipa do Alfarede Velha não acelerou muito, mas caiu bastante. Sim. É falta de treino?
2: Não. Nós temos treinado, graças a Deus, temos treinado de 2 vezes por semana, com bastantes pessoas no treino, 100 pessoas dispostas a dar. Mas é o que eu digo, é um jogo para a época, é um jogo onde na segunda parte encaixamos mal e entramos mal no jogo. Também fizemos uma rotação do nosso plantel na segunda parte, onde entrou 6 jogadores e entrou outros 6, o que muda dinâmicas, muda o que está encaixado durante o jogo, mas estávamos cientes que era um jogo para a época, volto a frisar. Isto não vai ser a nossa imagem no campeonato, tenho a certeza absoluta. Foi o que eu disse aos meus jogadores, um resultado destes nunca é animador, a sair daqui com esta derrota pesada nunca é bom, mas só temos uma coisa a fazer, é domingo contra o Alfarrabide novamente, a sorte de tu que vamos nos defrontar novamente, em nossa casa, junto dos nossos adeptos, junto do nosso conforto, e aí sim tentarmos dar uma resposta totalmente diferente, mais à imagem do Água Travessa Futebol Clube.
1: Perspectivas e objetivos para este ano para o Água Travessa?
2: O objetivo do Água Travessa Futebol Clube vai ser sempre ganhar jogo a jogo, tentar chegar o mais longe possível. Temos por norma a Série 1, queremos chegar à Série 1. Temos qualidade para isso, temos perspectivas de conseguir um bom campeonato. É nisso que estamos a treinar, é nisso que estamos a trabalhar. Foi nisso que começamos a trabalhar em maio até o dia 2. Estamos em outubro, já vem uns longos meses de trabalho, mas temos a certeza que vamos dar uma boa resposta.
1: Obrigado, Nuno. Até uma próxima oportunidade. Felicidades para ti e também para o Água Travessa.
2: Obrigado.
0: Hélio, jogador do Água Travessa, também assumiu o resultado pesado, mas relembrou que a sua equipa é nova e que na próxima semana, frente ao mesmo adversário, a resposta poderá ser outra.
1: Tenho junto de mim o jogador Hélio do Água Travessa, a quem eu lhe vou perguntar como é que ele viu este jogo, porque de certa forma foi uma derrota bastante pesada para as cores do Água Travessa. Como é, Hélio, como viste este jogo?
3: Boa tarde, eu vejo este jogo como mais um jogo de pré-época. Desde o início falámos que todos os jogos iriam ser de pré-época, conseguimos vir numa conjugação de resultados da última jornada, conseguir vir disputar o terceiro e quarto lugar. É um resultado um bocado pesado, é o que digo para a rapaziada, que é novamente, estamos a construir uma equipa de novo, que é um resultado que nada define a pré-época que fizemos. E para a semana voltaremos a jogar com eles, aí já mais a sério. Eles, uma equipa muito, muito batida, uma equipa com jogadores que vêm da Distrital, praticamente a quase todos. Mas é um resultado que temos de levantar a cabeça e para a semana tentar dar outra imagem.
1: Agora, o futuro do Água Travessa, até onde é que pode ir o Água Travessa?
3: Água Travessa, pelo que fizemos nesta pré-época, temos muitos diamantes. Agora falta treinar, trabalhar para as coisas correrem melhor. Temos pessoal com grande valor. Agora também, todos os anos, temos de estar a construir uma equipa nova. Montargil fez equipa e levou 5 ou 6 jogadores para lá. Todos os anos temos de construir tudo de novo e não é fácil, mas este ano temos uma boa equipa e vamos ver. Acho que o objetivo é jogo a jogo, mas acho que vamos conseguir fazer uma coisa engraçada, mas só no final é que se faz as contas.
1: Obrigado, Hélio, até uma próxima oportunidade e felicidades para ti e também para a Água Travessa.
0: Por parte do Centro Cultural Recreativo e Desportivo de Alfarrabide Velha, o treinador Fernando Rosado elogiou os jogadores da equipa adversária e disse que o aparecimento dos golos tornou tudo mais fácil para a sua equipa.
1: Tenho junto de mim o treinador do Alfarrabide Velha, Fernando Rosado, ao qual eu vou-lhe perguntar como é que ele viu este jogo, que de certa forma vinha com ideias de ser mais difícil, mas tornou-se fácil.
4: É assim, nós vinhamos, eu não conhecia, sou sincero, eu não conhecia o Água Travessa. Tem uma boa equipa, tem bons elementos, 5 ou 6 jogadores de bom nível. Nós tornámos as coisas fáceis, nós jogámos bem, nós tivemos 9 ou 10 oportunidades de golo na primeira parte, marcámos só 2, devíamos ter feito 5 ou 6 golos obrigatoriamente, não fizemos, estava só 2-1. Depois tornou-se mais fácil na segunda parte, fizemos o terceiro, quarto, quinto, é normal que as coisas depois acontecessem e para darmos a nós a vontade de dar a possibilidade a todos de poderem jogar e marcarem a sua presença. Gostei bastante de dar uma alegria às gentes do Alfarrabide Velha, ao nosso público, pela exibição realizada. Atenção, já referi, atenção, que esta equipa do Água Travessa é uma excelente equipa, batem-se muito bem, jogam bem, uma boa equipa, cuidado com esta equipa. Portanto, há que ter e dar a passar essa mensagem aos meus jogadores para terem cuidado. Nós vamos domingo à Água Travessa para a primeira jornada do campeonato, onde não irá ser fácil, de certeza absoluta.
1: Depois do empate, a equipa do Alfarrabide Velha tremeu. Porquê?
4: É normal, repare, nós estamos a jogar muito bem, falhámos N oportunidades de golo, não conseguimos marcar, é normal que a confiança não chega, naquele momento a bola chega aos nossos pés, trememos um bocado, mas depois começámos a marcar no início da segunda parte e viu-se a seguir um bom futebol, um bom jogo, boas triangulações de bola, foi um excelente jogo da parte do Alfarrabide Velha, sem dúvida nenhuma. Justa a vitória.
1: O que é que faltou para que jogaram para outro? Faltou ao Alfarrabide Velha jogando para o terceiro O que é que faltou para jogarem a final daqui a pouco?
4: Repare, isso não me devem perguntar a mim. Eu cheguei esta semana, fiz 3 treinos e agora o jogo, a mim não me podem perguntar. Eu vi 2 jogos durante a Win Cup. Portanto, hoje gostei. Epá, o futebol é assim, nem sempre as coisas correm como nós desejamos. O Alfredo Velha empatou com a Concavada, empatou com a Bem Posta, portanto não conseguimos ir ao primeiro lugar. Agora é um bom jogo, uma boa final com 2 boas equipas, os parteiros de Mouriscas e o Carvalhal. Julgo que vai ser uma grande final, justos finalistas porque mereceram, e agora desejo a eles um bom jogo. É pá, que ganhe o melhor. É isso que eu desejo.
1: Vem o campeonato, perspectivas para, de certa forma, pode-se dizer que boas perspectivas, mas em relação à equipa do Alfredo Velha, as perspectivas para o Alfredo Velha?
4: Há sempre um mas. As outras equipas também jogam, as equipas também correm. Por vezes torna-se difícil, e ainda por cima agora vamos jogar outra vez em casa. Não vai ser fácil, de certeza absoluta. Temos que ir com tudo que temos para podermos somar 3 pontos, que é o objetivo do Alfredo Velha. Agora reconheço que não temos muito jogador, é pena, para treinar. Temos a falta de atletas para treinar, há muita gente indisponível. Tenho 2 lesionados, muito bons jogadores. Agora, quando vierem todos, estiverem todos, sim, aí temos uma boa equipa capaz de ombrear com qualquer uma da Inatel.
1: Obrigado, Fernando. Obrigado, até uma próxima oportunidade, e obrigado. Felicidades para ti e também para o Alfredo Velha.
4: Obrigado, sou Lula. Obrigado.
0: E Diogo Rosado, jogador do Alfredo Velha, viu um jogo bem conseguido por parte da sua equipa.
5: Tenho junto de mim Diogo Rosado. Marcou um golo, o Alfredo Velha podia ter marcado mais. Diz-me como é que viste este jogo?
6: Julgou uma boa exibição. Julgo eu que foi um jogo mais bem conseguido da nossa parte. Tínhamos vindo, se calhar, numa fase menos boa. Hoje gostaríamos de estar a jogar outro jogo. Infelizmente não conseguimos estar na final, como era o nosso objetivo. Mas o Julgo, quem hoje veio aqui para nos ver, gostou do que nós fizemos e acho que foi uma boa vitória justa.
1: Depois de 1-0 sofreram um golo um pouco contra a corrente do jogo, porque já podiam ter marcado 1 ou 2. O que é que sentiste nessa altura?
6: Sim, eu julgo que o resultado peca por escasso, mas realmente foi, sentimos o golo. Eles, numa jogada de contra-ataque, sem fazer muito para acontecer, fazem um golo. Depois aí a realidade é esta: nós ficámos um bocadinho ali nervosos e demorámos a encaixar. Depois, quando voltámos a encaixar no jogo, apareceu o segundo, o terceiro, o quarto e o quinto, e não foi mais porque falhámos muito gol.
1: Perspectivas para agora, para o futuro, já que vem o campeonato já para a semana?
6: Sim, agora vem o principal objetivo, que é o campeonato. Vamos pensar jogo a jogo, fase a fase. Calhámos num grupo com 5 equipas, onde o objetivo é claramente passar à próxima fase.
1: Obrigado, Diogo, até uma próxima oportunidade e felicidades para ti e tão bem para o Alfredo.
6: Obrigado, igualmente.
0: Apontamos agora à partida decisiva, que só terminou com a marcação de grandes penalidades. Os Lobos de Carvalhal venceram os Esparteiros e o repórter Carlos Serrano falou com treinadores e jogadores. Começamos por ouvir Marco Cadete, treinador dos Esparteiros de Mouriscas, que viu um jogo bem disputado e elogiou a recuperação da sua equipa perante um resultado desfavorável, que prometeu um bom campeonato.
7: Tenho comigo o Marco Cadete. Marco Cadete, como é que tu viste esta final hoje aqui no Municipal de Abrantes?
8: Uma final engraçada, acho que foi bem disputada. Primeira parte não foi tão bem conseguida, a nossa segunda parte foi, acho que foi excelente. Foi o que eu disse aos jogadores, mexemos, a claque ficou entusiasmada com o que fizemos, e acho que a continuar assim a gente vai dar cartas este ano.
7: Oh Marco, uma equipa que a perder 3-1 acreditou sempre que podia chegar e chegou ao empate e conseguir a marca da grande penalidade. É preciso uma equipa mentalmente muito forte.
8: Estes miúdos são miúdos com uma raça que, de onde eles vêm, sabem que têm que sofrer para conseguir alguma coisa, e isso é fruto disso. Quando estava 3-1 eu acreditava que nós podíamos lá ir e conseguimos, e acho que podíamos ter feito mais, mas às vezes as coisas não acontecem. Há que dar parabéns ao Carvalhal, também foram os dignos vencedores, e pronto, encontramos-nos por aí.
7: Como é que consegues preparar uma equipa destas que mentalmente, se perder 3-1 e já com 20 e tal minutos de jogo, portanto a aproximar-se do fim, como é que uma equipa mentalmente se prepara para conseguir ultrapassar este resultado e chegar onde chegou?
8: Isto tem a ver com a maior parte deles, as experiências de vida que eles têm, de onde eles vêm, eram miúdos que sofriam muito e que agora começam a ter alguns apoios e a sentir que as condições que eles têm em Portugal são diferentes. E eles são miúdos que reconhecem o que a gente faz por eles fazem também por nós muita coisa. E por isso nós temos que agradecer muito e acho que isto vai fazer aqui um conjunto que vai fazer uma coisa engraçada este ano.
7: O Marco Adete com um coração grande.
8: Sim, eu acho que sim. Eles também fazem por a gente ter um coração grande, porque eles são bons miúdos e por isso a gente faz tudo por eles também.
7: Marco, muito obrigado.
8: Ok, obrigado, eu também.
0: Gerson, jogador da equipa dos Esparteiros, também gostou do jogo.
7: Tem comigo, Gerson. Já, como é que tu viste esta partida hoje aqui? Uma final é sempre uma final, mas de qualquer maneira, como é que tu a viste?
9: Epá, vi o jogo muito bem. Epá, o que faltava-nos é tipo, chegou mais o jogo, né? Tipo, o jogo foi bom, primeiramente o jogo foi muito bom e o que faltava mais é o aproveito no jogo, já.
7: Mas uma equipa a perder 3-1 e acreditar até ao fim também é importante, mentalmente muito forte.
9: Sim, é importante, sim. Penalti é penalti, o que aconteceu o que aconteceu, isso acontece no jogo, tanto faz, isso acontece no jogo, foi a opção de cada jogador colocar a bola no seu devido lugar, falhar, é acontecimento.
7: Só falha quem está dentro do campo?
9: Sim, só falha quem está dentro do campo, sim.
7: Muito obrigado.
9: Sim, não.
0: Cláudio Pereira é o treinador dos Lobos de Carvalhal, viu um jogo bem disputado, de luta e de raça, e a vitória teve dedicatória especial.
7: Tenho comigo o Cláudio Pereira, treinador dos Lobos de Carvalhal. Cláudio, uma final muito emotiva.
10: Uma final difícil, sim. Antes de mais, queria, antes de começar aqui o discurso, agradecer e dedicar esta final, este título, ao nosso interno presidente, Onélio, porque certeza ele está orgulhoso de nós e estaria felicíssimo hoje. Partiu quase há um ano atrás e esta final é dedicada a ele. Que a malta sente em todos os jogos, sente o Onélio connosco, e eles hoje foram. O jogo foi de raça, foi de luta, foi de entrega, foi de acreditar até ao fim. Nós temos uma equipa brutal a nível do esforço, do sacrifício, da vontade, do espírito de grupo, do espírito de tudo, do coletivo. Acho que posso estar, o meu trabalho é facilitado com isso.
7: Mas ó Cláudio, a equipa dos Lobos de Carvalhal na primeira parte, uma equipa que saía bem organizada, sabia explorar bem as alas, aparecia sempre com um propósito na baliza, inclusivamente em dois remates, duas boas defesas do guarda-redes, mas depois o início de uma segunda parte em que praticamente o Carvalhal desapareceu, não foi o mesmo Carvalhal da primeira parte.
10: Sim, concordo, nós antes de tudo, isto é uma pré-época e quisemos dar minutos a muita
7: mas gente. O campeonato já começou para o próximo fim de semana.
10: Exatamente, por isso mesmo nós queremos dar minutos. Se vocês repararem, a gente a partir dos 20 minutos começa logo a fazer trocas. Os três guarda-redes jogaram, jogou quase toda a gente, só não jogou dois jogadores. Tínhamos 25 dos 25 que quase só não joga dois. Quisemos dar esta oportunidade a toda a gente. Foi assim que encarámos também a N-Cup, para dar minutos, para experimentar. E a malta respondeu toda com positivo. É verdade que a nossa segunda parte não é das melhorzinhas. Temos uma segunda parte muito inferior, eles ganharam confiança. Também aquele golo assim um bocado atabalhoado aos 3 minutos. Se calhar a equipa desanimou, né? Temos um golo assim deles que fazem o empate aos 3 minutos que, da segunda parte, que a equipa desanima um bocado. Somos felizes também no 2-1 e no 3-1, e depois no fim não pode acontecer aquilo que aconteceu, é o jogo na mão, a equipa um bocado desequilibrada psicologicamente. Ah, e depois...
7: Mas aí eu, portanto, enquanto analisando o jogo em si, eu vi uma equipa do Carvalhal a querer chegar ao 4-1 e em vez de dar mais posse aos Esparteiros e aproveitar o erro dos Esparteiros, foi precisamente o contrário.
10: Sim, porque a nossa equipa é sempre ligada à ficha. A gente, como é que é dizer, eu não posso pedir a estes jogadores que têm uma agressividade brutal, têm uma vontade, que é que nos caracteriza, que é que nos faz ganhar os jogos, que nos faz ser o Carvalhal. Não posso chegar ao pé deles e assim, calma, tenham calma essas coisas, porque isso é a característica deles. Eles querem mais, sempre mais, e isso é ótimo. Pois temos que aprender com estes erros, porque a gente não pode sofrer estes dois golos no fim. Temos também saber pautar o jogo e o ritmo do mesmo. Não soubemos, quisemos estar sempre ligados à ficha, e depois fisicamente quebramos, como é óbvio. Na segunda parte quebramos bastante, eles fisicamente são melhores que nós. Faltou-nos um bocado mais de inteligência a nível de baixar o ritmo de jogo, visto que eles, depois eles foram acreditando, fizeram 2-2, depois o 3-2, e depois foram acreditando que era possível, e aconteceu num erro nosso.
7: Cláudio, marcação das grandes penalidades, sempre uma lotaria, vieste para o balneário, não suportavas os nervos?
10: Não. Estava mesmo aflito para ir à casa de banho. Eu estava ali a dizer a malta que ia bater, os seis primeiros jogadores que iam bater os penaltis, já estava aflitíssimo. E depois também, claro, um bocadinho com os nervos e etc. Preferia não ver. Mas depois, quando entrei, disse ao nosso guarda-redes, que acaba por defender aquele penalti decisivo, disse: atira-te para a esquerda, atira-te para a esquerda. E ele atirou-se. Pá, final, defendeu e foi bom. Depois a seguir tivemos mais dois penaltis e marcámos e eles falharam e foi ótimo. Acho que era merecido. Muito sinceramente, acho que foi, a vitória foi merecida.
7: Cláudio, parabéns.
10: Obrigado nós.
0: Já Dani, jogador da equipa de Carvalhal e melhor marcador do torneio, disse que a sua equipa entrou melhor no jogo, mas que a segunda parte foi um bocadinho diferente com a subida do adversário no campo.
7: Tem comigo Dari, o homem que marcou os três golos da equipa. Dois, pensava que o segundo também tinha sido, estavas longe. Como é que tu viste esta final?
11: Foi um jogo muito disputado. Eles têm, os parteiros têm, apesar de eu achar que não têm uma equipa muito bem organizada taticamente, são miúdos que lutam muito e que têm muito toque de bola, e isso faz com que o jogo só por si seja muito disputado. Acho que nós entramos melhor no jogo, tivemos ali duas ou três oportunidades, não digo claras de golo, mas foram remates à baliza e remates com perigo, e acho que entramos melhor e acabámos por fazer um golo no livre ao cair do intervalo. Já na segunda parte acho que não entrámos tão bem, entrámos muito defensivos, entrámos muito cá atrás e os parteiros aproveitaram isso para estar sempre em cima de nós, muitos lançamentos, muitos cantos a favor deles, e depois num desses lances eles acabam por fazer um igual. Nós, até ao contrário do que eu pensava, tivemos uma boa resposta a esse gol deles e acabamos por fazer o 2-1. Lá está, um relvado, aqui ninguém está habituado, o relvado é um campo que pesa muito mais para nós que jogamos nos pelados, é um campo que puxa muito mais pelas pernas, e aí viu-se o desgaste, mas conseguimos chegar ao 3-1, e aí não posso mentir, pensei que o jogo tivesse praticamente fechado. Num lance, eu não vi, eu acredito que seja grande penalidade, eu não vi mesmo o lance, eles fazem o 3-2 e depois, numa desatenção nossa num canto em que a bola entra ao primeiro poste, não pode acontecer uma desatenção dessas. Sabemos que estamos na pré-época, que isto, apesar de ser uma final, estamos em pré-época e é para treinar, e pronto, e agora para a época sabemos que estes lances não podem acontecer, porque senão podem nos custar muito caro, e iam-nos custando a final, e depois é a loteria dos penaltis. Também achei que estava praticamente perdido.
7: Mas, ó Dani, mas há também uma situação em que o próprio jogo em si, vocês estavam a ganhar 3-1 e acho também descurar um pouco e quiseram fazer o 4-1 do que tentar dar mais a posse de bola aos parteiros e vocês aproveitar mais o erro dos parteiros.
11: Sim, tenho de concordar contigo. Nós não deixámos de querer fazer mais, mas eu não acredito que tenha sido por aí que nós faremos os gols. Ou seja, o lance do penalti é um lance que eles, pronto, têm a felicidade. Eu acho que é o lance do canto, é que nunca pode acontecer. Nunca pode acontecer. Agora, claro, isto é futebol, acontece. Lá na frente nós não marcamos. Cá atrás também se erra, o futebol é assim. Nos penaltis acho que podia ter caído tanto para nós como para eles. Estava muito mais favorável para os parteiros, mas felizmente temos um guarda-redes que é o AJ, que está farto de nos dar alegrias nos penaltis, e hoje deu-nos mais uma.
7: E Dani, o que é que tu sentiste quando atiraste a bola ao poste?
11: Epá, é um bocado frustrante, né? Mas também é aquela velha máxima, só falha quem lá está. É claro que nós queremos sempre marcar, mas também sabemos que cair lá para a frente somos sempre sujeitos a poder marcar ou não. O que interessa no final é levarmos o caneco, e é um orgulho ter aqui sempre a nossa malta connosco, são formidáveis.
7: Parabéns.
11: Obrigado. Obrigado pelo vosso trabalho.
0: Tudo dito em relação à Incup. O campeonato da Liga Natel começa então no próximo domingo e vamos saber os jogos das equipas da região. No grupo A, Sabaxeira, Ceiça e Vila Regense, Lobos de Carvalhal, Folga, a Freixianda. No grupo B, Enventos, Carvoeiro e Matas, a Moreira, ainda um Alcaravela, Centeiras. No grupo C, Esparteiros, São Miguel de Rio Torto e Água Travessa, Alferreira de Velha, Folga, a equipa de Mourisca. Já no grupo D, Bemposta, Alvega e Concavalha Vada, Tramaga, Folga, a equipa de São Facundo. No grupo E, Alcobertas, Azinhagas, Chamusca, Malacaixo e Semideiro, Alcanete. Hoje, na opinião, na Antena Livre, ouvimos a crónica de Alexandra Simão.
12: Caras e caros ouvintes da rádio Antena Livre, existem notícias que se medem em milhões de euros, outras em metros quadrados, algumas em fotografias, inaugurações ou discursos, e depois existem outras que se medem de uma outra forma, em tranquilidade. A abertura da primeira creche municipal de Abrantes, com 107 lugares gratuitos, é uma dessas notícias. À primeira vista, poderíamos olhar para esta inauguração como mais uma obra concluída. O edifício de uma antiga escola, que é agora recuperado, mais o equipamento público ao serviço da população. E é, de facto. Mas na realidade parece-me que estamos a falar de algo ainda maior. Estamos a falar de pais e encarregados de educação que trabalham e que todos os meses fazem um esforço cada vez mais exigente. De famílias que enfrentam prestações da casa, rendas, combustível, alimentação, atividades para os filhos. Estamos a falar de um tempo em que viver é mais caro. E quando viver é mais caro, cada apoio faz diferença. Uma creche municipal gratuita representa centenas de euros que permanecem no orçamento familiar. Representa menos ansiedade ao final do mês, representa a possibilidade de um casal não ter de escolher entre trabalhar ou ficar em casa a cuidar de uma criança por falta de resposta. É que as grandes políticas sociais só ganham verdadeiro significado quando entram pela porta da casa das pessoas. Porque investir na infância é um investimento, nunca será uma despesa. É um investimento que produz retorno imediato para as famílias. E numa altura em que se continua a falar da desertificação do interior, esta é uma mensagem muito importante. Vale a pena viver aqui, criar filhos aqui e construir aqui o seu futuro. Mas o impacto desta resposta não se limita a 107 lugares. Chega aos pais e encarregados de educação, a avós, a irmãos, aos educadores e a toda uma comunidade que vê reforçada a sua capacidade de cuidar. Porque, no fundo, uma creche não é apenas uma creche. É uma ajuda às famílias, é uma ferramenta de igualdade e é uma porta aberta ao futuro. Este é um investimento que começa justamente onde tudo se inicia, nas nossas crianças. Desejo-vos uma boa terça-feira.
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0: Vamos à previsão do IPMA para o tempo que irá fazer esta quarta-feira, dia 14 de outubro. Conto com céu pouco nublado ou limpo, apresentando períodos de muito nublado no litoral norte e centro até ao final da manhã, nebulosidade que poderá persistir em alguns locais da faixa costeira. Vento fraco a moderado, soprando por vezes forte nas serras algarvias a partir do final da manhã, neblina ou nevoeiro matinal, em especial no litoral norte e centro. Há uma pequena subida de temperatura, em especial da máxima no litoral norte e centro. Máxima de 24 graus no Porto, 26 em Faro, 28 em Coimbra, 31 em Vila de Rei e Mação, 32 graus em Lisboa, Abrantes, Chardoal e Gavião, 33 em Santarém, em Trocamento, Barquinha, Constância e Ponte de Sor. É tudo quanto a notícias, continuo desse lado, desejo-lhe uma muito boa tarde.
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9: A Meteo Brandes informa agora 26 graus.
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9: 5 minutos depois das 7, muito boa tarde, bom trabalho se for o seu caso e se está na estrada, boa viagem e obrigada por levar consigo a Antena Livre. Tenha uma ótima tarde, espero que goste das músicas que trouxe para partilhar consigo. Eu sou Alexandra Pimentel e acredite, é muito bom tê-lo aí desse lado.

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5: 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Boa tarde, continuo bem ligado com a Antena Livre.

0: É bom passar mais uma tarde sempre ao som das músicas que afinal nos fazem sentir tão bem. Muito boa tarde.
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3: E é assim que vai acontecendo mais uma tarde na rádio como você gosta, sempre lado a lado com grandes canções. Muito boa tarde.

0: E estamos agora a 2 minutos das 8 da noite. Eu sou a Alexandra Pimentel e desejo-lhe um bom início de noite com o Luís Delgado já a seguir.
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9: Olá, muito boa noite. Esta é a rádio como você gosta e este é o Power Play.

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0: E estas duas horas de Power Play todos os dias dão-lhe a conhecer as últimas novidades do mundo da música. Espero que goste e espero que fique por aí. Vai ver que vai ficar muito bem.
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2: E a música mais espetacular roda aqui mesmo no Powerplay, 2 horas com grandes novidades.

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3: Muito boa noite. A Agência Espacial Europeia vai reforçar o apoio ao European Rocketry Challenge, o EUROC, a competição organizada pela Agência Espacial Portuguesa, que põe estudantes universitários a projetar, construir e lançar foguetes em constância. A Agência Europeia já participava na competência através da equipa de avaliação, mas reforça agora esse apoio no âmbito de um acordo bilateral com a Agência Espacial Portuguesa, que anunciou a parceria. Além do apoio financeiro, a Agência Espacial Europeia, a ESA, vai também apoiar a aproximação dos estudantes ao mercado de trabalho espacial, o reconhecimento público dos projetos e a promoção internacional da competição. Em comunicado, a Agência Portuguesa explica que o acordo foi assinado no âmbito do programa da Agência New University Initiative, que procura reforçar a ligação entre o ensino superior e o setor espacial europeu. Ao associar-se à competição, a Agência Espacial Europeia reconhece que o EUROC contribui diretamente para estes objetivos, considera a gestora de programas de educação e ciência da Agência Portuguesa, Marta Gonçalves, citada em comunicado. Pela ESA, o diretor de recursos e serviços sublinha que a Europa precisa de licenciados com talento, prontos a contribuir desde o primeiro dia. A sétima edição do European Rocketry Challenge, o EUROC, realiza-se de 15 a 21 de outubro em Constância, com cerca de 600 participantes. O município de Abrantes aprovou por unanimidade na última reunião de Câmara a abertura do procedimento pré-contratual de consulta prévia para a execução da empreitada de concessão e construção de 3 novos módulos no Centro Coordenador de Transportes de Abrantes, com o objetivo de melhorar as condições de utilização e promover uma mobilidade mais sustentável. O município de Abrantes pretende candidatar este investimento a fundos europeus do Portugal 2030 ao abrigo do aviso relativo à mobilidade ativa. O presidente da Câmara, Manuel Jorge Valamatos, deu conta do que vai ser feito.
4: Ainda não vos apresentei em concreto, mas aquilo que estamos a fazer é lançar um procedimento para, no fundo, desenvolver um projeto de colocação de equipamentos modulares para responder àquilo que é hoje um centro coordenador de transportes. E aquilo que estamos a fazer é ir à procura de financiamento europeu para esta operação. Esta operação para garantir também esse pressuposto financeiro, a conectividade, a intermobilidade é absolutamente decisiva para a construção dessas candidaturas, e aquilo que estamos a fazer é de forma simples, porque o edifício já existe. Fazer a alvenaria ali seria extremamente difícil. Estamos a fazer a candidatura, acho que vamos ficar com o Centro Coordenador de Transporte muito melhor.
5: Precisamos muito.
6: A nós e aos
4: abrantinos. Sim, precisamos muito, é isso. Precisamos muito, mas isto também reforça esta ideia de vamos passar a bilheteira para o outro lado. Uhum. As bilheteiras para o outro lado, a zona de espera, a zona de espera com outras condições, com outro enquadramento, e vamos também criar condições para poder ter ali. Percebemos isso, que há muitas pessoas que chegam ali de bicicleta e de trotinetes, ter módulos, tipo gavetas, armários para as pessoas poderem deixar, valorizar também as questões da conectividade, ter o que as salas têm que ter em termos de internet, etc.
3: A intervenção, que representa um investimento estimado em cerca de 200 mil euros, prevê a criação de uma sala de espera com capacidade para 45 pessoas sentadas, novas instalações sanitárias e uma bilheteira, que incluirá também um espaço para estacionamento de bicicletas e trotinetas. O prazo de execução previsto para a obra é de 60 dias. 9 restaurantes do Conselho de Abrantes estão a participar na Mostra Gastronómica do Azeite, que decorre até dia 25 de outubro, com ementas especiais dedicadas a um dos produtos mais emblemáticos do território. Os restaurantes foram desafiados a criar ementas em que o azeite assume um papel central, desde as entradas às sobremesas, passando por pratos de peixe e carne. Entre as propostas encontrou-se o polvo alagarelho, o bacalhau confitado e diferentes especialidades confeccionadas com azeites virgem extra. A explicação é do vereador Luís Filipe Dias, da Câmara Municipal de Abrantes.
7: E aquilo que estamos aqui a falar é, portanto, o município criou um kit
0: criou um kit e disponibilizou aos restaurantes aderentes, neste caso àqueles que quiseram associar-se a esta nossa iniciativa e que de alguma forma conseguiram construir as suas próprias ementas, onde naturalmente o azeite assume aqui o papel principal, também evidenciando aqui a versatilidade na cozinha e a sua importância também na gastronomia do concelho. E nós estamos a falar aqui dos azeites de Abrantes do Norte e do Sul do concelho, portanto muitos deles são sobejamente conhecidos e portanto cada restaurante, cada um destes 9 restaurantes aderentes, escolheu uma ementa típica, associou um azeite, portanto todas as marcas de azeite de Abrantes, e portanto basta podemos listá-las, portanto podemos listá-las, mas neste caso em concreto a ideia é, existe uma ementa típica que depois tem a questão das entradas, e portanto há toda esta lógica da experimentação, da imersão nos sabores que temos vindo a fazer, inclusive já tivemos em feiras internacionais, quer em Valladolid, quer em Madrid no ano passado, quer na Bolsa de Turismo de Lisboa, também a promover estas marcas de Abrantes.
3: Para o vereador, o desafio passa agora por transformar todo este património ligado aos azeites e ao olivoturismo num produto turístico estruturado, capaz de valorizar os produtores, os restaurantes, as tradições e a economia local. A seleção portuguesa de hóquei em patins estreou-se esta segunda-feira no Mundial Masculino com uma goleada por 10-0 sobre a Suíça num encontro da primeira jornada do Grupo A no Copa Arena no Paraguai. Miguel Rocha, com 3 golos, destacou-se na equipa de Reinaldo Ventura, que marcou ainda por José Miranda com 2 golos, outros 2 para Carlos Ramos, 1 de Rafael Bessa, 2 de João Rodrigues e o outro de Hélder Nunes. Portugal lidera o Grupo A com 3 pontos, os mesmos da Espanha, que venceu a Itália por 3-2, enquanto italianos e suíços seguem sem pontos. A seleção portuguesa defronta hoje os espanhóis às 21h45 na segunda jornada. Quanto a notícias é tudo, continuo na nossa companhia, desejo-lhe uma muito boa noite.
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13: Olá, muito boa noite. Este é o Power Play.

0: E as últimas músicas fazem furor em todo o mundo, rodam aqui mesmo em Powerplay.
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0: E espero muito honestamente que se esteja a divertir ao máximo. Seja então muito bem-vindo para mais uma edição do Power Play. Aqui só rodam as músicas que fazem furor nas tabelas de vendas por esse mundo fora.
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0: E se é bom recordar, não haja dúvida que também é espetacular conhecer as últimas novidades do mundo da música, e elas estão aqui mesmo em Power Play.

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2: A palavra hoje em destaque no espaço Em português nos desentendemos é calhandreira. Calhandreira ou calhandrice são palavras bem conhecidas e utilizadas pelos lisboetas para referir principalmente atos de bisbilhotice. A primeira tarefa para perceber a sua origem é descobrir o que é um calhandro. Ora, trata-se de um vaso alto e cilíndrico onde, na cidade, os calhandreiros, uma profissão que já existiu pelo menos até aos finais do século XVIII, juntavam os dejetos e outros lixos recolhidos de cada casa para serem despejados em local apropriado. Facilmente compreendemos que era uma espécie do atual contentor, ou caminhão do lixo, mas que se destinava principalmente a recolher as fezes e a urina dos habitantes. Este era um serviço prestado principalmente às famílias mais abastadas e diz-se que os calhandreiros e as calhandreiras aproveitavam o serviço e o acesso à intimidade dos VIP da época para dar muito à língua, contando e bisbilhotando tudo o que se passava nas casas da gente rica. Desta forma, a expressão bem lisboeta calhandrice ficou imortalizada até aos dias de hoje.
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0: Continuação de uma ótima noite ao som da rádio como você gosta.
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0: E na rádio, como você gosta, grandes canções numa grande noite.

0: bom trabalho, se for o seu caso, e se está na estrada, boa viagem. E obrigada por levar consigo a Antena Livre. Eu sou a Liliana Uá e espero que esteja tudo bem consigo. Fique bem ao som das músicas que trouxe para partilhar consigo.
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1: Caras e caros ouvintes da rádio Antena Livre, existem notícias que se medem em milhões de euros, outras em metros quadrados, algumas em fotografias, inaugurações ou discursos, e depois existem outras que se medem de uma outra forma, em tranquilidade. A abertura da primeira creche municipal de Abrantes, com 107 lugares gratuitos, é uma dessas notícias. À primeira vista, poderíamos olhar para esta inauguração como mais uma obra concluída. O edifício de uma antiga escola, que é agora recuperado, mais o equipamento público ao serviço da população. E é, de facto. Mas na realidade parece-me que estamos a falar de algo ainda maior. Estamos a falar de pais e encarregados de educação que trabalham e que todos os meses fazem um esforço cada vez mais exigente. De famílias que enfrentam prestações da casa, rendas, combustível, alimentação, atividades para os filhos. Estamos a falar de um tempo em que viver é mais caro. E quando viver é mais caro, cada apoio faz diferença. Uma creche municipal gratuita representa centenas de euros que permanecem no orçamento familiar. Representa menos ansiedade ao final do mês, representa a possibilidade de um casal não ter de escolher entre trabalhar ou ficar em casa a cuidar de uma criança por falta de resposta. É que as grandes políticas sociais só ganham verdadeiro significado quando entram pela porta da casa das pessoas. Porque investir na infância é um investimento, nunca será uma despesa. É um investimento que produz retorno imediato para as famílias. E numa altura em que se continua a falar da desertificação do interior, esta é uma mensagem muito importante. Vale a pena viver aqui, criar filhos aqui e construir aqui o seu futuro. Mas o impacto desta resposta não se limita a 107 lugares. Chega aos pais e encarregados de educação, a avós, a irmãos, aos educadores e a toda uma comunidade que vê reforçada a sua capacidade de cuidar. Porque, no fundo, uma creche não é apenas uma creche. É uma ajuda às famílias, é uma ferramenta de igualdade e é uma porta aberta ao futuro. Este é um investimento que começa justamente onde tudo se inicia, nas nossas crianças. Desejo-vos uma boa terça-feira.
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7: E assim vai acontecendo esta noite na sua rádio. Se só agora se ligou, muito boa noite. Seja bem-vindo.

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0: E é assim, com estas músicas fantásticas, que vamos ficando juntos, aqui mesmo na rádio como você gosta. Eu sou a Liliana Oá e tenho muito gosto em estar aqui consigo.
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0: Continuamos, você e eu, a partilhar grandes canções esta noite. Estamos ligados na rádio como você gosta.

0: e a sua banda sonora no final de mais um dia é escolhida por mim. Obrigado por estar desse lado, ligado com a sua rádio.
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0: Sempre grandes canções nas noites da sua rádio. Muito boa noite.

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2: Muito boa noite. A Agência Espacial Europeia vai reforçar o apoio ao European Rocketry Challenge, o EUROC, a competição organizada pela Agência Espacial Portuguesa, que põe estudantes universitários a projetar, construir e lançar foguetes em constância. A Agência Europeia já participava na competência através da equipa de avaliação, mas reforça agora esse apoio no âmbito de um acordo bilateral com a Agência Espacial Portuguesa, que anunciou a parceria. Além do apoio financeiro, a Agência Espacial Europeia, a ESA, vai também apoiar a aproximação dos estudantes ao mercado de trabalho espacial, o reconhecimento público dos projetos e a promoção internacional da competição. Em comunicado, a Agência Portuguesa explica que o acordo foi assinado no âmbito do programa da agência New University Initiative, que procura reforçar a ligação entre o ensino superior e o setor espacial europeu. Ao associar-se à competição, a Agência Espacial Europeia reconhece que o EUROC contribui diretamente para estes objetivos, considera a gestora de programas de educação e ciência da Agência Portuguesa, Marta Gonçalves, citada em comunicado. Pela ESA, o diretor de recursos e serviços sublinha que a Europa precisa de licenciados com talento, prontos a contribuir desde o primeiro dia. A sétima edição do European Rocketry Challenge, o EUROC, realiza-se de 15 a 21 de outubro em Constância, com cerca de 600 participantes. O município de Abrantes aprovou por unanimidade na última reunião de Câmara a abertura do procedimento pré-contratual de consulta prévia para a execução da empreitada de concessão e construção de 3 novos módulos no Centro Coordenador de Transportes de Abrantes, com o objetivo de melhorar as condições de utilização e promover uma mobilidade mais sustentável. O município de Abrantes pretende candidatar este investimento a fundos europeus do Portugal 2030 ao abrigo do aviso relativo à mobilidade ativa. O presidente da Câmara, Manuel Jorge Valamatos, deu conta do que vai ser feito.
3: Ainda não vos apresentei em concreto, mas aquilo que estamos a fazer é lançar um procedimento para, no fundo, desenvolver um projeto de colocação de equipamentos modulares para responder àquilo que é hoje um centro coordenador de transportes. E aquilo que estamos a fazer é ir à procura de financiamento europeu para esta operação. Esta operação para garantir também esse pressuposto financeiro, a conectividade, a intermobilidade é absolutamente decisiva para a construção dessas candidaturas, e aquilo que estamos a fazer é de forma simples, porque o edifício já existe. Fazer a alvenaria ali seria extremamente difícil. Estamos a fazer a candidatura, acho que vamos ficar com o centro coordenador de transportes muito melhor.
4: Precisamos muito.
5: A nós e aos
3: Sim, precisamos muito, é isso. Precisamos muito, mas isto também reforça esta ideia de vamos passar a bilheteira para o outro lado. Uhum. As bilheteiras para o outro lado, a zona de espera, a zona de espera com outras condições, com outro enquadramento, e vamos também criar condições para poder ter ali. Percebemos isso, há muitas pessoas que chegam ali de bicicleta e de trotinetes, ter módulos, tipo gavetas, armários para as pessoas poderem deixar, valorizar também as questões da conectividade, ter o que as salas têm que ter em termos de internet, etc.
2: A intervenção, que representa um investimento estimado em cerca de 200 mil euros, prevê a criação de uma sala de espera com capacidade para 45 pessoas sentadas, novas instalações sanitárias e uma bilheteira, que incluirá também um espaço para estacionamento de bicicletas e trotinetas. O prazo de execução previsto para a obra é de 60 dias. 9 restaurantes do Conselho de Abrantes estão a participar na Mostra Gastronómica do Azeite, que decorre até dia 25 de outubro, com ementas especiais dedicadas a um dos produtos mais emblemáticos do território. Os restaurantes foram desafiados a criar ementas em que o azeite assume um papel central, desde as entradas às sobremesas, passando por pratos de peixe e carne. Entre as propostas encontrou-se o polvo alagarelho, o bacalhau confitado e diferentes especialidades confeccionadas com azeites virgem extra. A explicação é do vereador Luís Filipe Dias, da Câmara Municipal de Abrantes.
4: E aquilo que estamos aqui a falar é, portanto, o município criou um kit, e disponibilizou aos restaurantes aderentes, neste caso àqueles que quiseram associar-se a esta nossa iniciativa e que de alguma forma conseguiram construir as suas próprias ementas, onde naturalmente o azeite assume aqui o papel principal, também evidenciando aqui a versatilidade na cozinha e a sua importância também na gastronomia do concelho. E nós estamos a falar aqui dos azeites de Abrantes do norte e do sul do concelho, portanto muitos deles são suavemente conhecidos e portanto cada restaurante, cada um destes nove restaurantes aderentes, escolheu uma ementa típica, associou um azeite, portanto todas as marcas de azeite de Abrantes, e portanto basta podemos listá-las, portanto podemos listá-las, mas neste caso em concreto a ideia é, existe uma ementa típica que depois tem a questão das entradas, e portanto há toda esta lógica da experimentação, da imersão nos sabores que temos vindo a fazer, inclusive já tivemos em feiras internacionais, quer em Valladolid, quer em Madrid no ano passado, quer na Bolsa de Turismo de Lisboa, também a promover estas marcas de Abrantes.
2: Para o vereador, o desafio passa agora por transformar todo este património ligado aos azeites e ao olivoturismo num produto turístico estruturado, capaz de valorizar os produtores, os restaurantes, as tradições e a economia local. A seleção portuguesa de hóquei em patins estreou-se esta segunda-feira no Mundial Masculino com uma goleada por 10-0 sobre a Suíça num encontro da primeira jornada do Grupo A no Copa Arena no Paraguai. Miguel Rocha, com 3 golos, destacou-se na equipa de Reinaldo Ventura, que marcou ainda por José Miranda com 2 golos, outros 2 para Carlos Ramos, 1 de Rafael Bessa, 2 de João Rodrigues e o outro de Hélder Nunes. Portugal lidera o Grupo A com 3 pontos, os mesmos da Espanha, que venceu a Itália por 3-2, enquanto italianos e suíços seguem sem pontos. A seleção portuguesa defronta hoje os espanhóis às 21h45 na segunda jornada. Quanto a notícias é tudo, continuo na nossa companhia, desejo-lhe uma muito boa noite.
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5: Olá, eu sou a Filipa Melk e este é o Haja Saúde, o podcast de literacia em saúde da Unidade Local de Saúde do Médio Tejo. Hoje abordamos um tema que motiva ainda muitas dúvidas, mas sobre o qual é imperativo falar-se com clareza. O cancro na idade maior. O diagnóstico de uma doença oncológica numa fase mais avançada da vida traz consigo desafios específicos, tanto para a pessoa doente como para a família. Envelhecer com doença não significa, contudo, deixar de ser cuidado, tratado e acompanhado. Significa, muitas vezes, adaptar os cuidados às necessidades e objetivos de cada pessoa, garantindo o melhor equilíbrio possível entre a eficácia dos tratamentos, a qualidade de vida e o bem-estar geral. Para nos guiar neste tema, senta-se no consultório hoje Isabel Passos, médica oncologista na Unidade Funcional da Mama, que funciona no Hospital de Torres Novas, no âmbito da ULS do Médio Tejo. Seja muito bem-vinda.
6: Obrigada, é um prazer estar aqui.
5: É um prazer tê-la aqui e já é repetente, ou seja, já cá esteve a falar precisamente sobre o cancro da mama. Está aberto o consultório. Vamos lá. Haja Saúde. A forma como se fala de cancro já teve muitas caras e muitas palavras, não é? Doença prolongada, a doença que não se fala, a doença do caranguejo, enfim. Até pouco tempo era um tabu. Hoje em dia significa ter uma doença crónica, ou seja, ser acompanhado clinicamente ao longo de vários ou mesmo muitos anos com a doença. Houve uma transformação muito grande na última década.
6: Houve a todos os níveis. A nível de investigação, a nível de diagnóstico, a nível de tratamentos, a nível de acompanhamentos e a nível de literacia na saúde. Passou de ser o tabu de ter uma doença com uma espada em cima da cabeça, que a qualquer momento caía e matava, a transformar-se numa doença crónica, como pode ser a hipertensão, como pode ser a diabetes. Não se curam, tratam-se. Os doentes diabéticos e hipertensos vivem muitos anos. Os nosos doentes con cancro tamén viven moitos anos e, a pesar de que hoxe vamos falar sobre a faixa etaria maior, non é? Consideran os doentes idosos, un termo que é un bocadinho feio, mas pronto, é o que temos.
5: Por isso diz agora politicamente correto dizer idade maior.
6: Exatamente, e eu concordo plenamente, porque quando aparece a palavra idoso parece que é no final da vida e que não é bem assim, não é?
5: E pode ser associado também à decadência numa situação de cancro.
6: Exatamente. Hoje em dia, é evidente, vivimos mais, cada vez pretendemos viver mais e com qualidade de vida. Vida só sem qualidade não é vida, não é? E o cancro, ao viver mais anos, o que acontece é que as células do corpo vão degenerando, os nossos guerreiros, que são o sistema imunitário, vão ficando mais debilitados, e células normais transformam-se em células malignas e os nossos guerreiros não têm capacidade para lutar contra elas. E aparece o cancro. É evidente que tem umas características diferentes que quando o cancro aparece numa idade jovem. O cancro na idade jovem é agressivo, rápido, com muitos sintomas, rapidamente evolui, na idade idosa, vamos todos con máis calma. Temos máis idade, máis paciencia, máis consciencia, e as nosas células tamén crecen máis devagar, atacan máis devagar, os sintomas son máis devagar e ás veces tamén poden dar un bocadillo de confusión con aqueles sintomas gerais do envellecimento, que depois iremos falar. Mas é todo máis lento, habitualmente. Evidente que há tipos de tumores específicos que son máis rápidos, mas en geral é como se ralentizásemos toco a nosa vida e o nosso cancro e a nosa doença.
5: Nessa perspectiva, é quase como se fosse um preço a pagar por aumentar o tempo de vida. Porque é verdade que, por exemplo, relativamente às mulheres, ainda há um século, dois séculos, elas tinham os filhos todos até aos 20 e tal, morresse muito cedo, amamentavam todos os filhos, tinham muitos filhos, ou seja, todas as condições que eram condições, fatores que desfavoreciam o aparecimento do cancro, eram daquela época e nós já não temos, não é?
6: Claro, ao vivir o século XIX, a idade média de vida eram 45 anos. Estamos no século XXI, são 86, 87 para as mulheres e um bocadinho menos para os homens. Duplicamos o tempo de esperança de vida e com isso duplicamos a possibilidade de aparecer doenças que não apareciam naquelas etapas porque não chegávamos vivos a essa altura, não é?
5: E temos, ao mesmo tempo, eu gostava de lhe perguntar isto, porque às vezes fala-se nisso, quando se fala do cancro, neste enigma de porquê é que as células decidem, não é? Porquê é que as células, de repente, deixam de funcionar como deveriam? Isto é a forma leiga de dizer. Mas há muita investigação também no campo da biologia. O que é verdade é que nós, a nossa vida, com o stress, com não ter filhos, por exemplo, a opção de não ter filhos, não amamentar, deixar de ter uma vida sexual até tarde, ou seja, o homem e a mulher passaram a viver se calhar mais longe daquilo que era o ritmo biológico, físico, expectável, é isso?
6: É mais ou menos isso. E não só intervêm esses fatores, sino que há muitos fatores externos. O cancro é uma coisa multifactorial. Ojalá fosse tivesse um fator ou dois que nós atacávamos esses fatores e resolvíamos o problema. O problema é que é multifactorial e há uma série de fatores que conhecemos, como é exposição a tóxicos, a respirar ambientes poluídos, apanhar sol sem proteção, uma alimentação completamente desregulada, fumar, beber, pronto, todos esses fatores sabemos que influencia, mas há uns outros que venham diretamente do nosso DNA, que não conseguimos ainda controlar. Cada vez a medicina evolui mais. Hoje em dia não existe um cancro de mama, por exemplo. Há de todo cancro de mama vários subtipos, dentro dos subtipos, os subtipos dos subtipos, e tudo isto porque a investigação leva-nos a chegar a essa altura e depois a procurar medicação e tratamentos específicos para cada dos subtipos. Estou por exemplo, o cancro da mama, mas pulmão, melanoma, digestivos, todos eles hoje em dia.
5: Ou seja, um mistério maior mantém-se, mas combate-se de uma forma cada vez mais cirúrgica, mais específica e com maior sucesso, o que são ótimas notícias. Quais são os tipos de cancro mais frequentes nas pessoas mais idosas?
6: O tipo de cancro mais frequente nas pessoas mais idosas habitualmente é na mulher, é o cancro de mama. E no homem são os cancros de digestivo e pulmão e próstata. Sobretudo nas cidades mais longevas, a próstata, por exemplo, nos homens, se nós fizéssemos autópsias a todos os doentes idosos de idade maior que venham a morrer por outras doenças, 80% provavelmente tivessem um carcinoma da próstata ali, quietinho, sossegadinho, mas aí na próstata já. Porque é frequente.
5: E é uma questão curiosa, que é, quando se é diagnosticado com cancro, muitas vezes há o mito de que foi naquela altura que eu apanhei cancro. Não. Doutora, queria que explicasse. Ou seja, devo ao solo muito tempo, e corrija-me se não estou a dizer bem, mas precisamente naquela fase de crescimento, digamos, não é, da doença, foi possível diagnosticar? É isto?
6: Sim, o cancro não se desenvolve de um dia para outro, não se apanha como uma gripe, nem como um Covid, não é isso. O cancro leva uma série de meses, anos, dependendo do tipo de tumor e da idade da vida, onde umas células se transformam em células tumorais, vão crescendo, por enquanto essas células tumorais sejam muito pequenitas, não dão sintomas, e podemos passar meses ou anos sem ter um sintoma nenhum daquele cancro. E depois apanhar, não é apanhar, é aparecer ou se diagnostica por acaso, vai fazer uma prova e aparece outra coisa. Já tem uma tosse persistente, não melhora, fazem-lhe um raio-x de tórax e aparece um cancro do pulmão. Ou porque realmente o tumor vai crescendo, alguns dão sintomas rápido em meses, outros dão sintomas em anos, o cancro da próstata tem idade mais avançada da vida, passa completamente desapercebido. Completamente.
5: De qualquer modo, sempre aconselhamos os rasteiros.
6: Claro, claro.
5: Isso já é muito mais do que saber. Como é que se faz a avaliação geriátrica oncológica e porquê é que pode ser tão importante fazê-la antes de iniciar o tratamento?
6: A avaliação geriátrica é das primeiras coisas que temos que avaliar quando temos à nossa frente um doente de mais idade que chegou ao diagnóstico de cancro. Por quê? Porque temos que saber como está o doente e como está o tumor. Não é só saber que o tumor é X com estadio Y e com tratamento H. Não. Nós temos que ter um doente como 80, 90 anos, com todas as suas capacidades aí, renal, pulmonar, muscular, cardiovascular. Então, há uma série de testes que se fazem nas primeiras consultas. Escalas há muitas, nós aplicamos a escala G8, como os grandes políticos, não é? Deste mundo, mas referenciada aos nossos doentes.
5: O G8 individual.
6: Exatamente, o G8 individual para o cancro. E onde se avalia todo o estado de consciência, o estado nutricional, o estado cardiovascular, a capacidade de motricidade do doente.
5: Então, de ir, o nível de alto.
6: Cuidados. Todo isso, e que a rede de apoio tem. É tão importante o doente como os cuidadores. Aí incluo a pessoal de saúde, família, lares, onde o doente vive nessa altura. É fundamental ter uma base de suporte, porque vai ter momentos menos bons que precisa de mais apoio, e vai ter momentos bons que precisa de menos apoio, mas sempre vai precisar desse apoio.
5: Está a preparar-se para uma batalha e tem que ter soldados do seu lado. Portanto, é preparar o exército, digamos assim, para fazer uma luta eficaz, um combate eficaz contra o cancro. Que aspectos ou que sinais ou alterações persistentes é que devem levar uma pessoa mais velha a procurar um médico? Por exemplo, dizia que no cancro da próstata não há forma de. Mas há outros sinais, não é? E muitas vezes eles podem ser confundidos com sintomas de outras coisas.
6: No início de todo, os maiores sinais que podem aparecer, que nem sequer são sinais, são sintomas, é estar mais cansado, mais desorientado, aparecer dor, aparecer perda de peso, que não se consegue identificar o mecanismo de por que se perde peso. Se é sintomas, que não são sinais, são sintomas, aparecem prolongados no tempo, essa pessoa tem que ir ao médico, porque há M patologias, para além do cancro, que podem provocá-los. Há insuficiência cardíaca nos idosos, é normal, a insuficiência renal, o hipotiroidismo, podem simular sintomas gerais, que também se podem aparecer no cancro, e não ter um cancro de doença de base, não é? Ou pode ter as duas coisas, ou as três, ou as quatro, que é habitualmente o que a confluência que aparece nestas pessoas, que não temos uma doença, temos várias, e temos que tentar encaixá-las como se fosse um Tetrix, para poder chegar a programar de um tratamento sem que cure uma coisa e desnorteio e descontrole o resto das patologias.
5: Precisamente, como é que se confirma um diagnóstico? É evidente que toda esta nossa conversa, em toda esta conversa, falamos em termos gerais. Cada campo tem uma abordagem específica, é bom dizer, deixar isso claro. Mas em termos gerais, como é que se confirma um diagnóstico e como é que se determina a sua extensão? Isto porque talvez os ouvintes não saibam o que é que significa termos como estadio, grau, biomarcador, mutação, receptor hormonal, não é?
6: Sim. Os cancros, a doença oncológica diagnostica-se sempre com uma biópsia, seja ela da parte que for. Só há dois tumores que não se biopsam, porque um deles está no tronco cerebral e a biópsia obrigaria a matar o doente. Pela localização onde está, é completamente impossível pesquisar. E outro que seria o hepatocarcinoma, que às vezes, quando há outras muitas comorbilidades, buscando uma proteína no sangue elevada, pode-nos dar esse diagnóstico.
5: O que é uma biópsia?
6: Biópsia é puncionar com uma agulha, ou com um bisturi, ou com uma endoscopia,

0: diagnóstico, como son endoscopías, dependendo do tumor, endoscopías, TACs, resonancias, PETs, nos facemos iso todo, e cos resultados de iso todo, temos unhas tabelas que se clasifican os tumores en estadio 1, que é o máis pequeno, até o 4, que é o metastizado. Aí há tabelas para cada tumor, há tabelas estadio 1, 2, 3, 4, en todos os tumores neste momento malignos, están todos clasificados.
1: Que definen o grau tamén?
0: Non, o grau é cando se analiza aquela peciña de biopsia, aparece ali o grau de diferenciación é o tipo de si as células son diferenciadas ou indiferenciadas. As indiferenciadas son as máis agresivas, que é o grau 3. As máis diferenciadas é o grau 1.
1: Depois explicar tamén que é un biomarcador.
0: Un biomarcador é, dentro desa biopsia que nos fixemos, existen uns determinadas, eu non lle chamaría determinados tipos de sustancias que nos identifican un tumor. E vou por un exemplo que é máis claro, porque senón isto máis
1: é moito técnico.
0: De moito técnico, sí. Por exemplo, no cancro da mama, temos o cancro da mama, doxa biopsia ter un cancro da mama, e un biomarcador é a determinación de un antigenio que chamase R2. Ese é o marcador. Si ten o R2 positivo, ten un tratamento específico de anticorpos para iso. Si non o ten, non se utilizan. Iso sería o biomarcador en GA.
1: E o mesmo se passa com o receptor hormonal.
0: Sim, os receptores hormonais, os receptores hormonais habitualmente estão ligados mais aos cancros de mama e ginecológicos, e também depois a que nos determina. Para que nos sirvem isso ao médico e ao utente? Para classificar o tumor e procurar-lhe um tratamento dirigido. Se tem receptores hormonais positivos, tem um tratamento hormonal. Se tem receptores hormonais negativos, não tem esse tratamento. Sirve fundamentalmente para subclasificar os tipos de tumores e buscar o melhor tratamento possível.
1: Vamos interromper aqui a conversa para escutarmos a Diana Ralha com as informações úteis desta emissão. Voltamos já a seguir. Até já.
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1: Estamos de volta à conversa. Obrigada por escutar o Haja Saúde. Hoje falamos sobre cancro na idade maior, com Isabel Passos, médica oncologista na Unidade Funcional da Mama, que funciona no Hospital de Torres Novas, no âmbito da Unidade Local de Saúde do Médio.

0: e o Tejo. Apesar de não existir já um peso tão grande, não é? Negativo relativamente ao cancro, à sua associação à morte, porque era de facto sinónimo de morte, é verdade que as pessoas não conhecem este mundo cada vez mais especializado. Por isso eu pergunto-lhe, quando alguém tem um diagnóstico de cancro, quando sabe que tem um diagnóstico de cancro, o que é que ela tem que saber? Se calhar há limites naquilo que o doente tem que saber ou não.
1: Primeiro de tudo, temos que saber que pessoa temos à frente. Porque há pessoas de todo tipo, desde que querem saber até a última vírgula, até pessoas que, pura e simplesmente, damos o diagnóstico e dizem, doutora, não quero saber mais nada.
0: Entregam-se nas mãos do da equipa médica.
1: Não é um médico, é uma equipa. Atrás de um cancro, atrás de um doente, está, por um lado, a família, por outro lado, uma equipa multidisciplinar para tratá-lo. Nós não decidimos o tratamento sozinhos e sempre se comunica, nos pedimos pelo menos que venha algum familiar, porque doete com os nervos do diagnóstico e com a situação toda, pode não se presidir muito bem ou precisar algum apoio, nem que seja para chorar nesse minuto, apesar de que a vida surpreende-nos tanto. Eu tive um dia uma doente que de repente me disse, ai doutora, por fim agora já estou tranquila, quando lhe demos um diagnóstico de cancro. E eu pensei, não me supe explicar para a doente e a doente não percebeu. No final da consulta perguntei-lhe e disse, mena, passar 3 meses a fazer provas e que ninguém me explicasse o que era, ou se tenho um diagnóstico, ou se tenho o primeiro dia da minha vida para lutar contra ele.
0: Que interessante. Porque existe a chamada cancerofobia.
1: Sim.
0: Que é um fator importante.
1: É importante para o doente e para a família. Há famílias que têm um doente com cancro e abafam. Não podem saber o vizinho, nem o primo,
0: Escondem.
1: Escondem mesmo. Apesar de que hoje em dia, como isto torna-se uma doença crónica, antes um doente metastizado durava-nos entre 6 meses e 3 anos. Hoje temos doentes metastizados com 20 anos e seguem aqui conosco e a fazer uma vida normal, de todo possível. Agora já não se pode esconder. E depois é assim, hoje a literacia na saúde é grande, as redes sociais têm imensa informação e eu só uma nota para todos os ouvintes. Por favor, procure nas sociedades científicas. Saber Times, há muitos por aí a dizer eu curo cancro pintando o cabelo de amarela.
0: Vão fazendo o pino 3 vezes por semana. Tão ridículo quanto isto.
1: As sociedades científicas todas, as nacionais e as internacionais, têm páginas para os utentes. É mais, até podem escrever no idioma natal, que a inteligência artificial traduz tudo isso, e há profissionais do outro lado a responder a essas perguntas, que também é importante.
0: Este combate ao medo, à cancerofobia, está precisamente aí. Ou seja, já a informação já está acessível. Mas eu volto à pergunta. Até que ponto, porque há doentes que ficam obsessivos com eu vou saber tudo até o último estudo científico, vou até ao fim do mundo, não acredito que não me consigam tratar. Enfim, entra-se numa roda dentada. Ou seja, a pergunta foi aquela que eu lhe coloquei há pouco. Como é que se mede aquilo que o... Depende do doente, obviamente, mas aquilo que o doente tem que saber para ele próprio, o seu corpo, agir, e aquilo que não é preciso saber.
1: O importante é saber o diagnóstico e saber o tratamento que lhe vamos oferecer. Porque isso temos um tumor e temos um tratamento. E informamos fundamentalmente de quais são os efeitos do tratamento, os efeitos secundários, tudo aquilo que pode haver. A partir daí, o doente, deixamos que o doente pregunte, já, não sei, se me passa assim pela cabeça agora, que me diga, isto posso contagiar os meus filhos?
0: Eu posso comer com os mesmos, é que posso comer com os mesmos talheres?
1: Exatamente, posso sair à rua, posso ir às minhas aulas de dança. À medida que nós levamos a conversa com o doente, vamos fazendo uma radiografia de como o doente, até onde quer chegar. Isto é evidente que isto não nascemos aprendidos, Todos nós tivemos sustos na vida de informar de mais ou de informar de menos. Com a experiência vai-se ganhando saber que tipo de pessoa temos à frente e até onde quer saber. Se nos vai perguntando, nos vamos respondendo. O que não podemos é dizer-lhe, isso não é importante. É, para essa pessoa é importante. Até se pode pintar o cabelo. É importante. E por que não? E depois de aí há uma panóplia de perguntas que nós deixamos ao doente, sempre com um tempo para que pergunte. E sempre lhe decimos, quer saber mais alguma coisa? Sim. Quero saber que ensaios clínicos temos para este tipo de... Pois explicamos-lhe. Quero saber se tenho direito às prestações sociais. Se não sabemos, nós orientamos para o nosso assistente social. Quero saber se posso ficar de atestado, de baixa, ou se posso trabalhar. Não é? Damos-lhe essa informação toda.
0: Para os doentes é muito bom, por exemplo, ter um caderninho. São coisas práticas que não se pensa, não é, doutora? Perante o diagnóstico de cancro, tudo parece que não tem importância, mas tem. Ter o seu caderninho, que leva-se sempre para as consultas e que prepara com as perguntas, é um apoio muito grande para o doente e para a família.
1: Sim, os meus doentes na primeira consulta saem sempre caneta, papel e apunte. Todo o que se lhe passa pela cabeça, todo o que queira perguntar, todo o que não queira saber, e na próxima consulta lemos novamente uma libretinha, um papel, o telemóvel, nas notas de telemóvel. Hoje em dia estamos mais modernizados. Perfeito.
0: É o registro do jornada.
1: O diário.
0: Quando falamos no cancro na idade maior, há situações em que, sobretudo a nível das doenças mentais, elas surgem durante o tratamento ou em simultâneo. Para a família, a decisão que vai ter que tomar é uma decisão partilhada. Como é que se participa e como se faz isso apesar da vontade do doente? Eu creio que são situações que ocorrem muitas vezes.
1: Muitas vezes, por isso nós temos o que se chamam conferências familiares. O que tentamos é que venha a consulta a família e os cuidadores. Não precisamos 40 pessoas, evidentemente, mas duas ou três pessoas. E então, ouvimos a esses cuidadores quais são os problemas, ouvimos o doente, o que nos possa dizer orientado ou não orientado, e depois fazemos uma análise disso tudo e tentamos responder às perguntas todas. O que acontece? Às vezes, acontece que o doente tem já algo de demência e com o diagnóstico e com os tratamentos a demência agrava e vamos ter que ter um suporte familiar, seja ele qual for, a donde não nos podamos dirigir e com quem podamos fazer este intercâmbio de perguntas-respostas. Porque eles vão nos dar a visão do resto dos dias todos de casa porque nós vemos o doente uma hora na consulta. Com tudo isso, vamos tentando informar. É evidente que um doente com um bocadinho de demência, temos que adaptar a linguagem básica para que perciba que está doente, sem que se diga a palavra cancro, se calhar, às vezes não é necessária, está doente, que perciba, está doente, mas que perciba que tem tratamento.
0: Já houve episódios, existe um episódio do Haja Saúde sobre os cuidadores, precisamente, para quem estiver interessado basta ir à nossa lista de programas e terá aí múltiplas informações sobre o estatuto e sobre o que é que significa ser cuidador, que é extremamente pesado muitas das vezes, não é? Agora, mais pesado que tudo, creio, é algo que se chama solidão. E que existe muito na idade maior. Gostava de saber a sua perspectiva, porque nós estamos no hospital de Torres Novas e quem tem algum tipo de contacto com o hospital sabe de doentes que surgem sem família, que são sozinhos. Isso no quadro das doenças oncológicas significa o quê?
1: Significa tudo, porque quanto mais o doente esteja isolado, quanto mais o doente não tenha uma atividade, vai influenciar en todo, na vida dele, nos tratamentos e na resposta aos tratamentos. O que non podemos pensar é ter unha persoa en casa 12 horas sozinho a ollar para o nada, que deixa de cuidarse, deixa de comer, deixa de camiñar, deixa de moverse, e venimos problemas todos asociados a todo iso. Ás veces temos que facer un misto entre o cuidador familia e o cuidador recursos
0: hospitalares,
1: ambulatorios, sociais. Por que? Un doente 4 horas nun centro de día é estimulado para moverse, para comer, para tomar baño, para lavarse as mãos,
0: para lidar con
1: outros, para falar con outras persoas que ten ao lado, nem que só seja dar os bons días. E iso estimula a vida. Nós, se nos deixamos sentados, quietos e parados, apagamos mesmo, con cancro e sem cancro. Mas no, neste caso ainda máis importante, porque já os propios efeitos secundarios do tumor e dos tratamentos dan un abanão ao corpo, se ainda por cima se suma a solidão, é terrorífico.
0: Fica a mensagem para quem tem um familiar, alguém próximo, com um diagnóstico de cancro, pensar que apoio é que tem esta pessoa, como posso ajudar, e ter presente isto que acabou de dizer, que todo o enquadramento de afeto, de cuidado, de presença só, vai influenciar com certeza os diagnósticos seguintes deste doente. Vamos passar para outra questão que é mais clínica. Que efeitos secundários exigem um contacto imediato com a equipa médica? Ou seja, o que é que pode obrigar a que o doente tenha que ser retirado da sua casa e ter um outro tipo de tratamento mais intensivo, digamos?
1: Todos os doentes, quando vêm à consulta, vão levar sempre um plano específico onde se vai orientar os efeitos secundários mais importantes que o doente possa vir a ter e como tem a família que orientá-los. Porque tumores há muitos, tratamentos há muitos, efeitos secundários há infinitos. Habitualmente, para cada tipo de tumor, tem um tipo de tratamento e tem um tipo de efeitos secundários. Há efeitos secundários que se passam perfeitamente em casa, por exemplo, uma náusea, um vômito, um dia esporádico. Agora, começa a vomitar e não para. E levamos 12 horas a vomitar e não consegue engolir um copo de água, tem que se dirigir, consoante a indicação médica, ao centro de saúde ou ao hospital, porque o doente pode desidratar. Idem se acontece com diarreias. Idem se perca súbita de consciência. Fica caído no chão, há que ver qual é o motivo. Pode não ser do cancro, pode não ser do tratamento, pode ser simplesmente a idade, mas temos que vê-lo. Em hemorragias, começa a sangrar desalmadamente.
0: Situações excepcionais.
1: Sim.
0: O que até poderiam acontecer, mas que têm um pico.
1: É exatamente, exatamente. Essas situações, normalmente os nossos doentes, por exemplo, aqui na unidade de saúde do Medio Tejo, temos uma orientação como os doentes têm que agir para esse tipo de situações. Primeiro é um contacto conosco, é direto. Temos um telefone direto, sempre há alguém durante o dia para receber essa chamada e orientar para os médicos responsáveis do doente. E nós daremos as indicações oportunas, porque se uma pessoa vai ter diarreia, ok, o que é diarreia para um doente? Se calhar é uma dejeção líquida. Para nós, são mais. Às vezes temos que fazer esse filtro do que o doente pensa que é importantíssimo e realmente não é, ou pensa que não é nada e realmente é importante. Mas temos esse filtro para orientá-los. Sempre há um plano.
0: Voltamos a falar da importância do acompanhamento. Acompanhamento clínico, acompanhamento familiar. Logo na primeira consulta, não sei se é logo na primeira consulta ou depois, provavelmente o oncologista depara-se com a ideia de que existem curas milagrosas, dietas especiais, tratamentos alternativos, porque o tratamento do cancro não convencional é um negócio. É um negócio que move milhões no mundo. Medicamentos, suplementos, produtos naturais, como é que fala com os seus doentes sobre isto?
1: Isso é já na primeira consulta. Antes de começar qualquer tipo de estratégia terapêutica, nós temos que saber qual está neste momento de base o doente a fazer. Quer medicamentos pautas para outras doenças, ou suplementos, ou curas mirabolantes para emagrecer, ou para perder o colesterol, comer arroz vermelho, ou fazer umas dietas de jejum intermitentes, essas coisas todas, nós temos que ter esse conhecimento coerente. Por quê? Fundamentalmente porque há determinadas, eu não chamaria medicamentos porque não são medicamentos, produtos que não se podem associar à terapêutica do cancro, porque são
0: incompatíveis,
1: não mais allá. Incompatíveis.
0: Trabalham no sentido contrário. Ah, já no sentido contrário.
1: Uns potenciam os efeitos secundários e outros anulam os efeitos secundários porque anulam a funcionalidade e a eficácia do tratamento. Todos nós já passamos por algum doente que teve um desfecho fatal e só depois, na última da hora, nos contaram que andavam a tomar
0: coisas.
1: Aparece o Douro para isso. É assim.
0: É bom ter presente.
1: É bom, eu preferia isso.
0: A medicina tem avançado imenso.
1: Sim. Mas há terapias alternativas que podem ajudar.
0: Indicadas pelo médico também.
1: A acupuntura, quando há dor, quando há náuseas e vômitos, pode funcionar muito bem. A reflexologia também às vezes ajuda. A terapia psicológica para acalmar, orientar e centrar a pessoa no sítio, no local, na vida. Tudo isso, fantástico. Agora, andar a tomar coisas estranhas que não sabemos o que são, que é o maior problema, porque a mim, não, que me digam que toma umas iogurtes proteicos, eu sei que é iogurte com proteínas. Ok, pacífico, se o doente está desnutrido até lhe bem a funcionado. Agora, que tome iogurtes com hormonas como tomam os desportistas, para ficar assim todos cheios de músculos, que levam anabolizantes, não.
0: Ou com qualquer planta que não é muito conhecida.
1: Pronto, também.
0: Muitas vezes as pessoas esquecem-se que os medicamentos vêm das plantas.
1: Esquecem-se sempre. Sobretudo quando dizem ao doutorando tomar este produto natural e trazem-nos comprimidos. E eu digo, ai, o tio Patinhas plantava um euro e nascia um árvore com euros, não é? Este também deve ter uma árvore especial que planta um comprimido, sai uma árvore com comprimidos, porque tudo que seja comprimido é medicamento. Medicamento ou produto farmacológico
0: é base.
1: Produto não natural, porque é feito numa
0: sintetizado.
1: Sítio químico, não é? Sintetizado.
0: Outras palavras a descodificar que são importantes são remissão, doença estável, progressão e recidiva. São palavras fundamentais porque correspondem a etapas ou exatamente a situações específicas.
1: Sim. Temos uma doença com um tamanho e fazemos um tratamento. E depois reavaliamos, ou seja, voltamos a pedir provas para ver se o tumor está igual, cresceu, diminuiu. Se o tumor está igual, chama-se doença estável. Se aumentou, é progressando a doença. Se diminuiu, é doença em regressão. Recidiva ou metástasis. São duas palavras parecidas, mas não são iguais. Recidiva é, já não tínhamos o tumor em ativo, já estávamos sem tratamento e aparece no mesmo local de onde o tiramos. Por exemplo, na mama, aparece na zona da cicatriz de mastectomia. Isso é uma recidiva.
0: É uma nova ocorrência daquilo que ocorreu antes, não é?
1: E metástases, com essa palavra, informamos que há lesões em outros órgãos diferentes do primário, do tumor primário.
0: Estamos mesmo a acabar a conversa e queria pedir-lhe que deixasse uma ideia principal ou a que considera mais importante sobre o cancro e o envelhecimento.
1: O cancro, nas idades mais avançadas da vida, tem tratamento. É um tratamento que é adaptado a cada doente e a cada doença. Às vezes, não tratar o cancro, mas sim tratar os sintomas da qualidade de vida. E o que toda a gente pretende é ter vida com qualidade. Para iso precisamos dun tratamento adecuado, adaptado, tratar os sintomas, ter cuidadores á volta para conseguir o objetivo, que é dar vida aos anos.
0: Muito obrigada por esta conversa.
1: Obrigada.
0: Nós voltamos daqui a 15 dias neste consultório que lhe diz tudo, mesmo tudo, ou quase tudo, sobre saúde, pela sua saúde, para que haja saúde. Fique bem. A Unidade Local de Saúde do Médio Tejo dá a resposta direta a cerca de 170 mil utentes em 35 unidades funcionais de cuidados de saúde primários e 3 hospitais. Dr. Manuel Constâncio, em Abrantes, Nossa Senhora da Graça, em Tomar, e Rainha Santa Isabel, em Torres Novas. Iniciou atividade em janeiro de 2024, a partir de uma reestruturação do modelo organizativo do SNS, para mais e melhores cuidados e uma relação mais próxima com a comunidade dos concelhos de Abrantes, Alcanena, Constância, Entroncamento, Ferreira do Zêzere, Mação, Sardual, Tomar, Torres Novas, Vila Nova da Barquinha e Vila de Rei. 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

0: Muito boa noite e se vai na estrada, faça uma boa viagem. Obrigado por levar consigo a Antena Livre. E já agora, não se esqueça de conduzir dentro dos limites de velocidade e de manter as distâncias de segurança. Se assim for, fará certamente uma boa viagem. Eu sou o Miguel Gonçalves. Desejo-lhe uma grande, grande noite.
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